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Hoje é dia da gente lembrar que existem muitas maneiras de dizer eu estou aqui. Algumas chegam pelo som, outras chegam pelas mãos, pelo olhar, pelo abraço, pela expressão do rosto, por uma língua que talvez você não conheça, mas que carrega histórias, sentimentos, identidade e pertencimento. Talvez a gente tenha passado tempo demais perguntando o que que uma pessoa surda não consegue ouvir. Quando deveríamos perguntar quantas coisas ela tem para nos contar. Porque não é o silêncio que define alguém. Uma pessoa surda ama, sonha, se emociona, briga, perdoa, trabalha, cria, conquista, se reinventa. Faz arte, tem planos, medos, desejos e uma vida inteira acontecendo, como todos nós. O que muda é a maneira

de colocar tudo isso no mundo. E talvez seja justamente aí que esteja a nossa maior lição. Nem tudo que é importante precisa ser ouvido para ser sentido. Hoje, no Dia Nacional do Surdo, que a gente não apenas fale sobre inclusão, mas que a gente abra espaço, que aprenda a se comunicar,

0: mundo que precisa aprender a caber em todas as formas de existir. E são tantas, não é? Até porque existem sentimentos que não precisam de barulho para que sejam imensos. Um abraço pode dizer tudo, por exemplo. Um olhar pode acolher. O que precisa mudar não é a pessoa, é o mundo ao redor dela. É a falta de acessibilidade. É a distância que nasce quando alguém acredita que só existe uma maneira de se comunicar. Que a gente tenha mais sensibilidade para perceber o outro, mais disposição para aprender Libras, mais cuidado para incluir, mais amor para entender que ninguém deveria se sentir invisível em um mundo que também é seu. Porque a voz de alguém nunca deveria ser medida pelo som que ela faz. Então, para todo mundo que está sintonizado agora, para quem escuta, para quem não escuta, para quem está acompanhando só com a imagem, para quem está ouvindo pelo rádio, para quem não sabe ler, para quem não enxerga, para todo mundo. Bom dia em todas as linguagens. E ontem, na entrevista com a Lívia, eu tentei aprender pelo menos o bom dia. Se eu me lembro, é bom dia. Se não for, já estou matriculada no curso de Libras para aprender a linguagem de sinais. Bom dia para você.
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0: Bom dia, chegando devagarinho na sua casa para te fazer companhia a partir de agora. Fico junto contigo até as 9 horas da manhã. Tem tanta coisa boa hoje para a gente ficar junto. Presta atenção, viu? Porque até as 9 horas da manhã, só o que tem é coisa boa para a gente, para te fazer companhia. Você que está sintonizado por aqui pela Verdinha FM 92,5. Que maravilha ter a sua audiência e que importante ter a sua companhia. Você que sintoniza na Verdinha FM, você que sintoniza pela TV Diário, você que escolhe rádio, você que escolhe TV, você que escolhe o Bom Dia Nordeste, muito obrigada pela sua audiência, pela sua companhia e pela sua participação, pelo seu carinho no nosso WhatsApp, porque as mensagens já estão aqui chegando. A nossa equipe também já está por aqui esperando para te receber e é muito bom esse encontro. Então, chega junto, como diz o Flavão, arraste seu banquinho e chegue junto da gente, porque essa mesa é grande e cabe todo mundo. Então, vamos ficar juntos até as 9 horas da manhã? Quem já chega antes das 5? Quem vai chegando agora? Quem chega no amanhecer? Quem vai chegar lá para as 7 horas da manhã? Quem vai ficando pelo meio do caminho? O importante é que você chegue e traga sua energia boa para cá. Bom dia para todo mundo que está sintonizado. Bom dia para todos os nossos ouvintes, os nossos telespectadores. E bom dia para nossa equipe também. Começando com ela, a nossa maravilhosa Linha Mariano. Ela que é a nossa assistente de estúdio, que comanda tudo aqui para que essa engrenagem funcione, que abra as portas da nossa casa. Tá aí ela, nossa cacheada. Ela que recebe os nossos convidados, ela que recebe, abre as portas para os nossos ouvintes. Bom dia para a Linha Mariano. Na outra ponta, nós temos ela, a Sofia Leite, colocando o Bom Dia Nordeste no ar, com toda a sua competência. Bom dia para você. Esta é a nossa querida menina prodígio, Sofia Leite. Bom dia, Sofia. Bem no meio, entre as duas, temos o William Fortunato, que comanda a mesa no Estúdio Sinergia e coloca também no ar tudo o que você ouve pela Verdinha FM 92,5. Lá em cima, nós temos o nosso diretor de imagens, é o Gutierrez Madeira. Bom dia para você. Só um sábado no meio para a gente ter Gutierrez Madeira por aqui. Que coisa boa, Gutierrez. Bom dia para você e bom trabalho por aí. Do lado do Gutierrez Madeira, nós temos o nosso operador de caracteres, que é o Diego Castro. Ele que coloca no ar tudo que você lê na tela da sua TV. E além do Diego Castro e do Gutierrez Madeira, nossa maravilhosa Carlinha Rodrigues, que nos coloca no ar para a TV Diário. Bom dia para você, Carlinha Rodrigues. Essa é a nossa equipe, é grande, não é? Pois é, pois essa galera todinha só tem sentido se você estiver por aqui. Se você não estiver aqui, aí nada disso faz sentido. Nem o nosso trabalho, nem a nossa presença, nada por aqui. Então, fique junto, porque até as 9 da manhã, esta equipe está junto com você. Eu vou te adiantar só a nossa

0: Ação musical de hoje. Uma das maiores artistas desse estado, Kátia Freitas, comemorando 30 anos do primeiro disco. O disco K, que comemora 30 anos, e ela faz um show amanhã aqui em Fortaleza. Um show lindo e inclusive com surpresas, porque pelo que eu ouvi dizer, tem músicas inéditas nesse show. Então a gente vai ter aqui nos nossos estúdios Kátia Freitas, essa artista que marcou a vida de tanta gente com as músicas dela e que é um incrível ser humano que vai estar aqui nos nossos estúdios hoje. Então não perde, porque está imperdível Kátia Freitas aqui nos nossos estúdios. Muitos ouvintes há muito tempo pedia para vir Kátia Freitas. Conseguimos! E mais tarde ela está aqui com a gente ao vivo, hein? Para conversar e para cantar também. São 5h09 agora. A gente vai dar um giro nas páginas do Diário do Nordeste para que a gente fique por dentro das principais informações. Vão comigo?
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0: Bora lá então, vamos acessando o Diário do Nordeste juntos. E a gente já começa com esse destaque, que é o destaque aí do Ponto Poder. Governo federal anuncia fim das bets no Brasil e dá um prazo para os apostadores sacarem o dinheiro. Pesquisa Datafolha, Ciro tem 44% e Elmano 43% no primeiro turno. Os candidatos estão em empate técnico. Vereador, irmão e outros dois suspeitos são presos por homicídios em Canindé e Caridade, aqui no Ceará. Famílias que disseram sim à doação de órgãos se reencontram em Fortaleza. Fachin estabelece prazo para a PGR analisar pedidos e investigações para sobre Master e INSS. Shopee mais que duplica pontos de retirada no Ceará e chega a mais de 90. Fortaleza faz busca ativa de mulheres para tentar zerar a fila de mamografias. Elmano quer formação de jovens com CDL e garantir simplificação promovida pela reforma tributária. O que significa o Brasil ser representado pelo filme Feito Pipa no Oscar e Vicentina pede desculpas no Goya? E título pode ser baixado no dia da votação, anuncia o TSE. O preço do leite dispara 6% em Fortaleza e tem a maior alta desde 2023. Pecém é laboratório de transição energética no mundo, diz a Casa dos Ventos. Pesquisa Quest, Ciro se mantém estável e líder no eleitorado evangélico e Elmano cresce. Entenda a polêmica envolvendo Flávio Bolsonaro e Nossa Senhora Aparecida. Ministério Público pede condenação dos acusados de estupro coletivo de adolescente no Rio de Janeiro. Trabalhadores dos Correios retomam as atividades após 15 dias de paralisação. Linha Leste do metrô de Fortaleza tem previsão para iniciar a operação no fim de 2017. Ou melhor, 2027. Greve da Caixa. TST determina efetivo mínimo de 60% dos trabalhadores por agência. Idosa é despejada de um apartamento onde ela morou por 70 anos, depois do aluguel subir para R$16 mil na Espanha. Ferroviário estabelece condições para não romper com o SAF, que a vai avaliar o futuro. Lateral do Ceará, Sanches, revela como Dimas Figueiras, fé e estudo marcam a carreira. Ancelotti valoriza testes e pede calma após empate do Brasil com a Austrália. Com gol no último minuto de Rayan, o Brasil empata em 1-1 com a Austrália no amistoso de ontem. Soldado dos bombeiros e namorado, estudante de medicina, são mortos dentro do carro no Rio de Janeiro. Sobe para 4. Total de presos suspeitos por matar jovem de Rondônia, no Ceará. Nenhum segurança foi detido. Apostas do Ceará acertam 5 números da Mega e levam um prêmio de R$ 78 mil. Antigo PIS-PASEP, a Caixa libera

0: pagamento do novo lote do dinheiro esquecido. Sacrário jesuítico de quase 300 anos vai ser devolvido à Viçosa do Ceará. Socorrista do SAMU Ceará morre em acidente em Tianguá. Jovem é descoberto pelas duas namoradas em São Paulo e se desespera. Jovem que nasceu sem braços, aprende a dirigir com os pés e obtém a CNH. Conscientizar encerra programa com um mutirão na Barra do Ceará. Médica e dentistas são indiciados por homicídio culposo pela morte de um empresário aqui em Fortaleza. Esses são os destaques de agora, mas tudo que estiver saindo de notícia aqui no Diário do Nordeste, a gente vai trazendo para você, porque nós estamos de olho até as 9 horas da manhã. Agora a gente vai saber como é que está o tempo na nossa cidade.
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0: Olha só, vamos saber como é que está a previsão nesse momento. A temperatura agora em Fortaleza está de 25 graus. A mínima é essa, de 25 graus, e a máxima pode chegar aos 30 graus. A previsão é que o sol nasça às 5 horas e 21 minutos. Tem previsão de céu encoberto por nuvens até às 9 horas da manhã. Depois, previsão de ventos fortes, de 10 da manhã até 1 hora da tarde. Previsão de condições de vento com rajadas de até 30 km por hora. O sol fica encoberto por nuvens até as 2 horas da tarde e só vai aparecer às 3 da tarde sem as nuvens. E fica até às 5, porque às 5h28 é a previsão do pôr do sol. Não tem previsão de chuva, previsão de céu estrelado hoje à noite, previsão de chuva apenas para o domingo. Então tá aí a informação que a gente traz para você do tempo aqui na nossa cidade. Agora o dia está clareando. A gente observa aí as imagens da câmera de monitoramento aqui do Sistema Verdes Mares, com o céu mais puxado para o rosado, e está clareando agora o céu na nossa cidade. São 5 horas e 16 minutos. Você, claro, se você tiver informação para compartilhar com a gente, quiser mandar para a gente aqui, é só mandar no nosso WhatsApp no 988873306 e participar da nossa programação, compartilhando aí o seu trajeto quando você estiver saindo de casa, mandando sua mensagem pra gente, ou se você estiver quietinho em casa, manda sua mensagem pra cá, registra aí a sua audiência, de onde é que você nos acompanha, de onde você nos ouve, manda sua mensagem pra cá e diga aí de onde é que você está acompanhando o Bom Dia Nordeste. Independente de onde você esteja, participa. Eu quero saber e quero conversar com você. 988871306. Eu vou voltar aqui para o Diário do Nordeste, que tem uma. Eu estava olhando aqui o ranking, né, das matérias mais lidas pelos internautas. E eu estava vendo que uma das mais lidas foi a matéria de um jovem que foi descoberto pelas duas namoradas. Ele tinha duas namoradas em São Paulo, acabou se desesperando quando as duas descobriram a existência uma da outra. Isso viralizou, gerou discussão nas redes sociais nessa última semana. Um homem que não teve a identidade revelada foi flagrado num momento de desespero depois de ser abordado pelas duas namoradas dentro de uma casa em São Paulo. Como eu disse, isso viralizou. Ele tinha, supostamente, vivia um relacionamento simultâneo com as duas. As imagens mostram ele entrando num quarto ao lado de uma primeira menina, mas uma outra aparece logo em seguida. E aí ela diz: "Você ia ficar com as duas assim?" As duas também não tiveram as identidades reveladas. E aí isso viralizou na internet e o Diário traz aqui o vídeo. Ele tentou sair do quarto ao ser abordado, mas percebeu que estava trancado. E no vídeo ele chuta a porta diversas vezes, mas acaba deixando o cômodo após a porta ser aberta por uma terceira mulher. "Por favor, vá embora", diz a responsável por abrir a porta do quarto. As imagens mostram que o homem chegou a negar que tivesse mantido um relacionamento com as duas ao mesmo tempo. No vídeo, uma delas diz que vai processar o rapaz pelo ocorrido.

0: Eu vou liberar aqui esse vídeo para ver se tem... Eu acho que não tem áudio, porque eu acho que isso é câmera de segurança. Mas aparece a imagem embaçada, ele entrando, e ele vai com uma. E aí, quando ele tá entrando com essa, aí aparece outra. Aí a outra vai abrir a porta do quarto. Não, ela foi conferir se estava fechada. Aí ela abre uma outra porta, aí sai a outra pessoa pela outra porta, imagina. Como que fosse a porta de um banheiro. E aí ela diz, você vai ficar com as duas? Já pensou um negócio desse? Elas devem ter descoberto, devem ter se falado para armar essa cena para ele, né? E isso viralizou de várias pessoas falando, aí ele tenta se explicar. Aí aparece ele gesticulando, ele tenta sair, mas ele percebe que a porta está trancada. E aí ele fica nervoso, agitado. Aí uma quarta pessoa abre a porta e manda ele embora. É polêmico, pois tá aí. Tentou ficar com as duas, acabou sendo descoberto e desmascarado dessa forma. E aí a gente tem agora aquele preço que do leite, né, que pesa no nosso bolso, porque o preço do leite disparou com a maior alta desde o final, desde 2023. Disparou 6%. Você tem sentido que o leite está mais caro? Pois é. O leite longa vida voltou a impactar o nosso bolso. Nesse mês de agosto, subiu 6,13%, a maior alta desde 2023. Então, o Diário também traz esse destaque aqui no Diário do Nordeste. São 5 horas e 20 minutos. Eu vou para o intervalo bem rapidinho, viu? É no instante, fique por aí que eu já tô vendo aqui que as mensagens estão chegando e tem muita mensagem aqui pra gente dar uma olhada. Já já a gente conversa, fica aí.
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1: 5:24 agora. No episódio de hoje, do especial Entrelaçados, a história da dona de casa que doou um rim para ajudar o irmão e garantiu o primeiro transplante de órgãos no Ceará há 49 anos. Vamos acompanhar essa reportagem da Tatiane Nascimento.
2: Quando ele fez a pergunta para ela, madre, você tem coragem de doar um rim para mim? Ela disse, tenho. Tem mesmo? Ela falou, tenho. Após, vamos fazer os exames? Ela disse, vamos. E ela fez e ela deu. Deu com todo gosto, ela disse, com todo gosto do mundo.
3: Fraqueza, enjôos e perda da força nas pernas. Aos 28 anos de idade, o comerciante potiguar Braz Marinho Neto tinha esses sintomas, mas não sabia a causa. Procurou ajuda na pequena cidade onde morava, em Apodi, no Rio Grande do Norte. Depois foi para outro município potiguar, Mossoró. Nada adiantou. Veio então a orientação. Siga para Fortaleza. Lá vão encontrar o motivo e indicar o tratamento. Naquele momento, Braz não sabia, mas os rins já não funcionavam. O caso era tão grave que a solução indicada era um transplante de órgãos. Mas tem uma questão. Isso aconteceu na década de 1970, quando o Ceará sequer fazia cirurgias do tipo. Braz foi, então, o primeiro transplantado. Quando os sintomas da doença renal começaram, Braz Marinho Neto era um comerciante, não tinha nem 30 anos de idade. Na cidade de Apodi, no Rio Grande do Norte, onde morava, ele enfrentava uma rotina intensa de exames e consultas, mas não sabia exatamente o diagnóstico. Foi quando tomou a decisão de ir para Mossoró, também seu estado de origem. Em seguida, cruzou a divisa rumo ao Ceará. Ele buscava tratamento, queria entender o porquê daquele mal-estar e daquela fraqueza. Era a década de 1970 e, em Fortaleza, ele e a esposa passaram a morar no centro da cidade.
4: Ele veio para cá por causa disso. Aí saiu descoberto, passou um período muito difícil que ele ficou sem força nos pés para andar, ela tinha que ter o apoio da minha mãe. Por isso que a minha mãe, muito guerreiro, muito importante. A pessoa saiu de uma cidade pequena, para uma cidade grande, como Fortaleza, veio morar numa pensão. Aí se internar nessa rodaria onde hoje é o passeio público. E lá, essa da casa aqui, aquele pé de aqui, ela morava naquela rua lateral. Eles alugaram um canto lá e ele ficou.
3: O filho de Braz, que você acabou de ouvir, é Carlos Genieson. Ele era uma criança quando houve essa mudança e mais à frente você o conhecerá melhor. O tratamento era feito no Hospital das Clínicas, que depois passou a ser chamado de Hospital Universitário Walter Cantídio, no bairro Rodolfo Teófilo. Naquela época, o sistema para atendimento de pacientes renais que precisavam fazer hemodiálise ainda estava sendo criado na unidade. Nessa forma de terapia, o sangue do paciente é filtrado artificialmente por uma máquina, eliminando o que os rins já não conseguem retirar. Essa realidade foi abordada no episódio passado. Caso não tenha ouvido, indico que faça. Voltando à situação de Braz, ele seguiu com os cuidados. No Walter Cantídio foi informado de uma possibilidade, receber um novo órgão através de um transplante. Mas naquela época, isso ainda era uma novidade absoluta. Até o ano de 1977, nenhum transplante tinha ocorrido no estado. A primeira cirurgia do tipo no Brasil foi feita em abril de 1964, no Rio de Janeiro. Era lá que o médico nefrologista Roberto Barreto Marques, que é cearense, tinha trabalhado.
5: Havia uma equipe que fazia uma pesquisa já transplante em animal, em cachorro, basicamente, né? E quando eu voltei do Rio de Janeiro, eu tinha trabalhado durante 2 anos lá na equipe de transplante do Hospital do Servidor do Estado. Então a gente montou forças aí, o grupo de cirurgia, e começamos a trabalhar na possibilidade de fazer o transplante aqui. Inicialmente foi feito no centro de hemodiálise, seria para preparar os doentes, né, os pacientes portadores de insuficiência renal crônica.

0: Com o centro de hemodiálise criado, o próximo passo era encontrar quem aceitasse doar um órgão. Foi exatamente aí que a família de Braz se tornou protagonista.
1: Ele sofria muito com a diálise, a ideia era transplantar, né? Surgiu a irmã dele, que por sinal era a HLA, não era idêntica, era semi-idêntica, né? Entra naquele caso em que o resultado não é tão bom, né? A longo prazo é bom, mas alguns perdem uma urinha aí, né? Naquela época, com as imunossupressão que a gente tinha, né? Ele tinha uma perda maior do que os que eram idênticos, né?
0: Havia a chance de uma vida com mais qualidade e Braz buscou a irmã, Sebastiana Marinho. Na época, ela tinha 42 anos. Sebastiana era dona de casa e também morava em Apodi. Naquela altura, tinha 6 filhos e era viúva. No processo do irmão, ela viajou para Fortaleza e não hesitou quando foi questionada sobre doar um órgão ainda em vida. Quem conta é a filha de Sebastiana, Ângela Marinho Torres Silva.
2: Ele era uma pessoa muito maravilhosa. Muito. Ele era osso natural. Muito doidão por ela mesmo, assim, cara Maria. E quando ele fez a pergunta para ela, elas eram culpadas. Madre, você tem coragem de doar um rim para mim? Ela disse, tem. Tem mesmo? Ela falou, tem. Após vamos fazer os exames. Ela disse, vamos. E ela fez e ela deu. Deu com todo gosto, ela disse. Com todo gosto do mundo.
0: Então, no dia 1 de setembro de 1977, a generosidade de Sebastiana, somada à coragem de Braz, mudou a rota da ciência no Ceará. Era o momento do primeiro transplante de rim da história do Estado.
1: Foi essa, quer dizer, primeiro era selecionar o melhor doador possível, né? E a segunda fase, o pessoal da cirurgia estava muito treinado já com o transplante que se fazia em animais e tal. E a técnica cirúrgica realmente não era muito complicada, né? A parte mais complexa da coisa era exatamente o seguimento do paciente, né? Que podia fazer crise de rejeição, tinha que ser tratado adequadamente.
0: Após a cirurgia inédita, os irmãos permaneceram internados por alguns dias. Quando foi liberado, Braz trouxe os filhos para Fortaleza, onde passou a morar definitivamente e refez a vida. Ele residia em bairros próximos ao Hospital Universitário, já que ficou sendo acompanhado no local. Sebastiana voltou para casa em Apodi, meses depois.
2: Quando ela saiu para fazer a cirurgia, eu fiquei com 12 anos, meu irmão mais novo com 8. Ela foi fazer a cirurgia, a gente ficou despreocupado porque a gente não entendia muito, né? Então a gente ficou com a avó da gente. Quando foi mais ou menos uns 2 meses foi que ela retornou pra cá, né? Quando ela chegou, era com a cirurgia, a gente fazia só perguntas. O que é isso, mãe? Ela dizia, não, eu fui operada, né? E a gente ficou assim, era criança, nem deu muita importância, né? Só que quando foi com o passar do tempo, a gente foi vendo, e a gente fazia a pergunta para ela, mamãe, mulher, você fez uma cirurgia, você doou um rim. Já pensou se você morre, seria da gente, que a gente não teria mais pai?
0: Hoje, Sebastiana está com 90 anos e vive há quase 50 anos com apenas um rim. O avanço da idade já não permite que ela conceda entrevista, pois tem dificuldade de falar. Mas o depoimento da filha foi acompanhado de perto pela idosa quando estivemos na cidade potiguar, na casa onde as duas moram. Depois de receber o rim da irmã, Braz viveu por 16 anos, em uma época em que a medicina ainda tentava encontrar caminhos para garantir o maior tempo de vida após os transplantes. Ele faleceu em agosto de 1993, e os filhos e a esposa seguiram morando em Fortaleza. O filho, Carlos Genielson, recorda a determinação do pai.
3: Assim, eu acho que o que ele mais pensava eram os filhos, né? No caso, os filhos dele não eram pequenos, quer dizer, ele queria ter uma vida mais longa, porque sabia que na diálise era uma coisa que poderia durar pouco. Quer ou não quer, quando você faz uma diálise, seu corpo sofre. Eu digo porque eu acompanhava ele aqui, às vezes, no hospital, quando ele vinha. E eu acho que a minha tia viu o sofrimento dele, ele tinha uma vontade muito de viver. Se apegou isso aí, com a esperança de ter uma vida melhor, uma vida mais longa.
0: A decisão de aceitar passar por uma cirurgia, ainda pioneira, abriu caminho para os transplantes no Ceará e ainda gera impactos positivos.
3: Quando você ter sido o primeiro, você abriu muitas portas. Isso aí eu tenho orgulho. Ah, seu pai foi bem transplantado, foi. Quer dizer, eu tenho orgulho muito do meu pai por ter sido o primeiro, né? Não por ter sido o primeiro, mas por

0: eu tive a coragem de encarar de frente uma coisa que não era certa. Mas eu não pensou se vai dar certo. Eu vou fazer. Se vai dar certo já é outra coisa. Quer dizer, eu fico feliz por ele ter tido a coragem e a confiança de fazer.
1: Mas se você pensou que a relação dessa família com o tema dos transplantes terminava aí, se enganou. 4 anos após a morte do pai, Genieson, que é o filho do meio, nasceu depois de 2 irmãos e antes de 2 irmãs, descobriu que carregava no próprio corpo a continuidade da trajetória. Em 1997, ele foi diagnosticado com a doença renal policística, a mesma do pai. E assim como o genitor, precisou iniciar a hemodiálise.
0: Para mim foi assim, eu não vi como dificuldade, porque como eu já tinha convivido com meu pai durante esse período de diálise que ele fez, se não me falei, 19 anos de diálise, a gente viu como via o dia a dia com ele, né? Sabia já toda a rotina de como era um dia sim e outro não. Mas eu também tinha como ele, eu também tenho uma vontade muito grande de viver. E eu me lembro como se fosse hoje, assim. Eu soube de que fazer uma diálise no dia 13 de janeiro de 97. Na segunda-feira à noite. Aí o doutor disse: Nelson, você tem problema de rins, você tem que fazer a hemodiálise, você tem que se internar agora, porque o seu caso é grave.
1: Depois, a família se deparou novamente com a necessidade de um transplante. A sina que tinha sido vivenciada pelo pai ressurgiu e era quase impossível não associar situações. Mas ele garante que seguiu firme, até que...
0: Foi em março de 99, eu fiz um transplante, quer dizer, 2 anos e 2 meses e alguns dias de diálise. A mesma fé que meu pai tinha passou por mim, quer dizer, eu acho que aprendi muito com ele sobre isso.
1: Genieson renasceu e, mais uma vez, a solidariedade de quem doou fez a diferença. Naquela época, ele ainda não era casado nem era pai. As tensões da espera foram compartilhadas com os irmãos e a mãe. A cirurgia o libertou da hemodiálise e tudo parecia caminhar para uma vida melhor. E foi. Durante 15 anos, o rim recebido funcionou de forma adequada. Ele aproveitou a nova chance, casou, teve uma filha, mas em 2014, o órgão voltou para o centro das atenções do paciente. Ele precisou de ajuda médica, foi acolhido no Hospital Universitário Walter Cantídio, onde é acompanhado, e veio a notícia que ninguém esperava. Genieson iria precisar de um segundo transplante. Em março de 2014, ele voltou a fazer hemodiálise, mas a lista andou rápido dessa vez.
0: Quando foi em setembro de 2014, 6 meses depois, eu fiz meu segundo transplante. Então eu convivo com ele até hoje, graças a Deus. Foi um período muito curto, mas como eu disse, eu acho que eu sou privilegiado, porque no período de 6 meses você sair de uma máquina para fazer o segundo transplante. Assim, eu vou fazer. Meu dilema é, eu vivo o dia de hoje sem mensagem amanhã. Amanhã pertence a Deus. Então, eu vivo um dia e depois do outro. Eu não vou me preocupar com um dia de amanhã, vou me preocupar com o dia de hoje. Quer dizer, hoje eu estou aqui, amanhã a Deus pertence.
1: O segundo transplante deu certo e hoje ele segue casado, é pai de uma filha de 19 anos e diz que a família foi a maior motivação para enfrentar novamente a doença. Ele mora em um bairro próximo ao hospital e a rotina de consultas e medicamentos continua, mas ela não gera grandes limitações. No Hospital Universitário Walter Cantídio, a história de Genieson é conhecida. Ele, inclusive, já foi atendido por médicos que acompanharam seu pai, o primeiro transplantado do Ceará. O hospital onde o processo de transplantes começou no estado se consolida e é referência na área. Hoje, na unidade, são realizados transplantes de rim, fígado, medula óssea, pâncreas e córnea. O local tem 10 ambulatórios para atender pacientes que se preparam para cirurgias do tipo e cerca de 700 pessoas aguardam na fila de espera. Uma realidade iniciada há quase 50 anos e que segue ajudando a salvar vidas.
2: Com relação ao histórico, como iniciou a questão dos transplantes, nós temos um grande legado deixado por esses pioneiros, porque eles tiveram a coragem de enfrentar esse desafio. E o Ceará se tornou um centro de referência, porque o transplante é uma medicina, uma ciência de ponta. Então, ao longo dos anos, os profissionais foram se capacitando, não só os médicos, mas enfermeiros, bioquímicos, farmacêuticos. Houve uma época que tinham 7 pessoas do nosso serviço fora do Brasil, treinando na França e na Inglaterra. Então, o legado é muito grande dessas pessoas que tiveram essa coragem de iniciar.
1: Quem defende essa herança,

0: positiva na unidade é a chefe do sistema urinário do hospital, a médica Paula Castelo Branco. Walter Cantídio, inclusive, recebe pacientes de outros estados brasileiros que aguardam por cirurgias. A ação que teve início no hospital evoluiu. Hoje mobiliza técnicas mais modernas e medicamentos mais refinados para evitar a rejeição do órgão doado. Mas o motor desse procedimento continua sendo a solidariedade humana. GNS e a família são a prova disso. Uma, duas e até três vezes.
1: Eu sei que é difícil você chegar e dizer, ah, vou doar, tá bom, comprar fora. É fácil, na hora da dor você escolhe, mas pode ter certeza, ao você estar fazendo isso, alguém está sendo beneficiado. E essa pessoa que está sendo beneficiada vai estar muito contente por ter sido agraciada com esse órgão. E queira ou não queira, um pedaço dessa pessoa que vai ser doada vai estar vivo ainda, vai estar dando alegria a alguém.
2: Lindo, né? Pois é. Na segunda-feira a gente acompanha mais um episódio desse mini documentário, que vai ser Aviação Solidária doa horas de voos em aeronaves privadas para transportar órgãos. Segunda-feira a gente acompanha mais um episódio. São 5h40, vamos para o intervalo, porque na volta tem o nosso Bom da Madrugada de hoje. Já, já.
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1: Agora são 5 horas e 43 minutos. Bom dia para você. Estamos de volta.
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1: Bora conversar com mais um ouvinte e conhecer mais uma história. O nosso bom da madrugada de hoje vai lá para o interior de São Paulo. Mais especificamente, nós vamos para Piracicaba. Tem uma ouvinte

0: lá, que acompanha a Verdinha todo dia manda mensagem. E ela sempre assina, Clemilda de Piracicaba. Bora conversar com ela? É a Clemilda Queiroz, que tá lá em São Paulo. E a gente vai entender um pouquinho dessa relação dela com o rádio, por que ela foi parar em Piracicaba. Clemilda, bom dia!
1: Bom dia, Dani!
0: Que coisa boa, Clemilda, conversar contigo.
1: Igualmente.
0: Muito bom! Você que já é nosso ouvinte há tanto tempo, né, Clemilda?
1: Há tanto tempo, carrega verdinho no coração.
0: Pois
1: não
0: é.
1: Só ouvido no coração.
0: Que coisa linda.
1: Dani.
0: E como foi, hein, que o rádio entrou aí nesse teu coração?
1: Então, Dani, eu nasci no estado de São Paulo, depois fui embora pro Ceará. Eu sou cearense mesmo, né? Porque eu era um bebê, né? E aí, meus pais sempre ouvindo a verdinha, desde cedo, o dia inteiro. E eu fui acompanhando, né? Acompanhando. Quando foi no ano de 2001, eu casei e vim embora para o estado de São Paulo, né? E eu não tinha internet, então foi difícil, foi toda uma história para colocar internet na minha casa. E depois eu consegui achar a verdinha de novo, novamente, que eu não esqueci. E desde lá, então, eu continuo acompanhando toda a programação maravilhosa. E ouvindo essa jornalista tão especial e maravilhosa que é você. Adoro te ouvir todos os dias.
0: Ah, eu adoro quando você manda mensagem, porque eu acho muito legal essa coisa de você ter uma distância tão encurtada dessa forma. Eu estava conversando sobre isso essa semana com um ouvinte que disse que mora em São Paulo também. Ele é cearense, foi a trabalho, está em São Paulo. E ele disse, eu mato a saudade através de vocês.
1: Ah,
0: eu mato a saudade do sotaque, das imagens. Porque
1: exatamente.
0: É isso, né, Clemilda?
1: É, eu acho muito bacana quando vocês mostram na TV Diário também. É aquele tour pela cidade, né? Olha, já estive lá, já passei lá, eu mostro pro meu filho, né? E é muito interessante não perder esse contato. É assim, distante pela distância, mas junto com o coração. Sempre, né? Eu acompanho tudo que acontece.
0: Eu sei que você acompanha.
1: Não entendo nada dele.
0: E faz quanto tempo
1: mesmo
0: que você não...
1: Mesmo à distância, né?
0: Pois é. Faz quanto tempo que você não vem pra Fortaleza?
1: Olha, a última vez que eu fui foi em 2014. Já faz um tempinho, né?
0: Mais de 10 anos já.
1: Exatamente. Aí o meu filho nasceu e eu não fui mais lá. Mas assim, falo com a minha família todos os dias... É, hoje em dia, a tecnologia, ela aproxima muitas pessoas,
0: verdade.
1: Né, Dani? Facilita, né? Facilita. Logo em 2000, quando eu cheguei aqui, não tinha já internet, lógico, há um tempo, mas aí o WhatsApp e todas essas redes sociais ajudam muito mais a se comunicar, né? A toda hora. Não tem mais a distância, parece que ficou mais curta, né? Graças a Deus.
0: É verdade. Você só tem um filho?
1: Só tenho um filho de 10 anos, o Pedro.
0: Ah, é o Pedro. Então ele ainda é uma criança, né?
1: É uma criança.
0: E pra quem não conhece, Clemilda, como é que é Piracicaba? É uma cidade pequena? Como é que é?
1: É uma cidade pequena, mas é uma cidade turística, né? Tem o Rio de Piracicaba, é tudo que tem a canção, o hino, né? O rio corta a cidade. E tem uns pontos turísticos também de Piracicaba. Tem um lugar bem bacana que chama Rua do Porto. Né, que é um ponto turístico de final de semana, tem muitos barzinhos, restaurantes, o pessoal vem para curtir, né?
0: E é perto da capital?
1: É perto sim, Dani, não é muito longe não.
0: É, e é uma cidade, tem os momentos, os dias, né, frios, os períodos frios também?
1: Tem. Ah, esses dias tá aí, ultimamente, como a gente tá vivendo aquele fenômeno El Niño, né, então varia muito. Ontem, por exemplo, esquentou bastante. Né? Na segunda-feira estava 15 graus. Dependendo de manhãzinha, só que devia estar uns 10 graus. Aí,
0: nossa.
1: Já ontem estava com 35. Então, aumenta, de repente.
0: Bem
1: aí
0: diferente.
1: Chove, esfria, sim.
0: E para uma cearense de coração, né, Clemilda? Que nasceu aí, mas veio para cá e viveu por aqui. Sentiu uma temperatura de 10 graus, hein? De 15.
1: É verdade, que loucura, menina, às vezes o organismo sofre, né?
0: É.
1: Mas assim, eu falo assim, gente do céu, como agora eu queria estar na minha terrinha no Ceará? Porque hoje tá um gelo, tá um frio danado.
0: Então agora tá frio aí.
1: Agora de manhã assim, tá um pouquinho frio, mas dizem que hoje, segundo a previsão, vai esquentar, né?
0: Tomara, né? Porque eu fico pensando, Clemilda, nesse frio, quando você vê a imagem do mar, da água quentinha daqui.
1: Ai, dá vontade de voar. Eu queria ser um pássaro.

0: Um pássaro, eu olho pro céu e aí eu imagino que inveja dos pássaros, porque eu queria voar como eles.
1: Oh,
0: Na
1: meu
0: minha sala,
1: Deus.
0: dar um voo direto para o Ceará, naquela terrinha, naquela areia quentinha, e ficar olhando para o mar, admirando aquelas imagens lindas que vocês mostram, né? E que eu lembro que eu fui várias vezes na praia, é muito bom.
1: É
0: Ah,
1: bom.
0: essa cidade, Fortaleza, não tem como esquecer, né,
1: Tem
0: Dani?
1: nada. E a comida também, né? Quando você
0: Também,
1: vê.
0: menino baião de dois, a carne seca, o peixe frito.
1: É bom
0: É tudo
1: demais.
0: muito
1: E se for na
0: bom,
1: beira de
0: Dani.
1: uma praia,
0: Nossa!
1: hein, Clemilda? Comer isso aí na beira da
0: Meu
1: praia.
0: Deus! Nossa, é muito bom, Dani. Olha, existe vida melhor do que essa?
1: Tem
0: Não tem,
1: nada.
0: né?
1: Ou
0: A gente
1: então,
0: esquece
1: Clemilda, sabe o
0: todas
1: que eu me lembrei? Daquele encontro do rio com o mar. Aí você
0: as coisas. É
1: comer
0: lindo.
1: naquelas barracas que ficam dentro da água, naquela aguinha
0: Não.
1: mansa do riozinho ali no encontro. Aí você come com os pés dentro d'água e tá
0: Olha,
1: olhando
0: que
1: pro
0: coisa mais
1: mar.
0: boa.
1: Aí comeu uma piabinha frita também, hein?
0: Exato, isso é uma terapia para
1: É
0: cabeça.
1: bom.
0: É uma terapia, Dani, é tudo de bom, né? São, assim, momentos que a gente lembra, que a gente vê, olha só, realmente. Olha, imagina, né? E aquela água vindo, molhando o pezinho, e a gente
1: Oh,
0: ali saboreando as
1: rapaz.
0: delícias do Ceará,
1: Muito
0: né?
1: bom.
0: Aquele queijo coalho, meu Deus do
1: Queijo
0: céu.
1: assado.
0: Nossa, menina, é tudo muito bom que só no Ceará tem, é
1: É
0: exclusivo.
1: bom
0: Quem não
1: demais.
0: conhece tem que ir, né, Dani? Pra
1: Tem.
0: conhecer.
1: Tem que vir pra cá. Agora me diga uma coisa,
0: Sim.
1: você trabalha com o quê, Clemilda? Como é que é a tua vida
0: No
1: aí em São Paulo?
0: momento, eu trabalho como cuidadora de criança em escola, né? Criança especial, né? Eu trabalho em creche. Aí, ultimamente, eu tô cuidando de uma criança que ela tem problema visual, né? Ele tem 4 aninhos. Então, ele fala muito pouco. E é assim o dia a dia, a rotina da gente, né, Dani?
1: É um desafio, né, Clemilda? A
0: É
1: gente,
0: um desafio.
1: você trabalhar com a
0: Sim.
1: criança,
0: Ele é
1: quatro
0: autista.
1: aninhos.
0: E sim, e também ele é autista, Dani. Ele desde nascença ele não enxerga, né? Então é um desafio muito grande, porque eu sou os olhos dele, né?
1: Pois é. E aí você, seus olhos de um menino de 4 anos que fala pouco, você tem que ter uma sensibilidade muito grande para isso também, né?
0: Muito grande, Dani, muito grande. É assim, você tem que redobrar a atenção. Ele não esbarrar nas coisas, nas crianças, cuidar das crianças também ao interagir com ele. É, tem toda uma sensibilidade muito grande. No início, eu falei, meu Deus, será que eu vou conseguir? Porque a gente fica comovido, né, Dani? Não tem como, né?
1: Não tem
0: Não tem
1: como.
0: como ver. É aquela pessoinha tão pequenininha ali diante de mim e eu tenho que ter muito amor, muita atenção, muito carinho com ele,
1: Ele
0: né?
1: não enxerga
0: Como se
1: nada,
0: fosse
1: Clemilda.
0: um filho. Não. Não, ele não enxerga nada.
1: E ele já nasceu assim ou ele perdeu a
0: Ele
1: vista?
0: já nasceu assim. Ele já nasceu assim. Com essa dificuldade. A
1: Então
0: gente
1: é na
0: tem muita atenção.
1: escola, né, que você acompanha, na creche.
0: É na creche. É na creche. Ano passado eu trabalhei em escola estadual, né? Aí eu ficava com, cuidava de 3 autistas. Aí esse ano eu estou em outra empresa que trabalha somente em creche, né? Ela só faz serviço em creche. Então cuida das criancinhas, né? Que é de 0 a 5 anos.
1: Aí a tua função com essa criança é chegar na escola junto com ele quando ele tá chegando, é ficar o período de aula inteiro, durante o
0: É, eu estou
1: recreio?
0: entrando, ultimamente eu entro 11h30, né? Eu inicio meu trabalho às 11h30 até 5h30. Aí eu levo ele no banheiro, fazer higiene pessoal, a refeição, na hora do intervalo, eu fico o tempo todo com ele, né? O tempo todo com ele, eu interajo, canto musiquinha para ele. Sabe? Aí ele gosta de música, ele ama música. Você começa a cantar, aí ele fica acompanhando com a mãozinha, né? O tempo todo. Aí você coloca ele no colo para ele conhecer você, ele fica tocando os seus olhos, o seu nariz, a sua boca. É bem interessante, Dani. É o modo dele ver, né?
1: Eles enxergam com as mãos, né? Eu tava
0: Com as
1: até.
0: mãos,
1: Hoje
0: com as
1: é o
0: mãos.
1: dia do surdo. E aí ontem eu
0: Sim.
1: entrevistei uma mulher surda. E a gente precisa mesmo, Clemilda, se colocar nesse lugar para a gente entender, porque eles já tentam se adaptar a um mundo que escuta, a um mundo que enxerga. Então
0: Sim.
1: imagina, eles tentam fazer isso o tempo inteiro. A gente, quando
0: O
1: faz uma
0: tempo
1: vez,
0: todo.
1: já sente que não é tão simples, né?
0: Não é, não é. De forma alguma, Dani. É assim, a gente se colocar no lugar do outro, ter empatia, né?
1: É.
0: E isso fique para todas as pessoas.

0: E todo mundo, a gente é diferente uns dos outros, né? Mas a gente tem que aprender a respeitar e a lidar com as diferenças, né?
1: Pois é. Agora, para a gente voltar a falar do rádio, que eu queria saber de ti o seguinte: tu tem alguma lembrança da tua infância do rádio, de alguém na tua casa, na tua família, escutando?
0: Ah, eu tenho, Dani. A minha mãe, ela na cozinha, colocava o radinho bem no centro da mesa, já cedo. 5 horas da manhã já ligava, porque você sabe que o povo no sítio, na época, eu morei em Fortaleza e depois eles foram embora pro sítio.
1: Acorda
0: Então
1: no
0: ela colocava
1: escuro,
0: o
1: né?
0: radinho ali de pilha, na época era de pilha, era 4 pilhas, eu lembro.
1: Aquelas pilhas bem
0: Então
1: grandona.
0: exatamente, gente, eu
1: Ixi.
0: nem sei mais que ligar as pilhas grandonas,
1: Eu
0: que a gente
1: acho que
0: fica nem
1: tem.
0: o que tem, né? Então ela colocava no meio do rádio, era marrom até, eu lembro até hoje. Colocava no meio, no centro da mesa e ficava ali. Aí eu vinha, tomava um café, depois ia lavar roupa, levava também. Então, quer dizer, ele acompanha a vida toda, né, Dani?
1: Que legal, Clemilda, porque imagina você ter essa lembrança de entrar numa cozinha. Eu visualizei, quando você foi contando,
0: Sim.
1: eu fui imaginando uma mesa de
0: Assim, né?
1: madeira, um radinho marrom no
0: Sim.
1: meio, você pequenininha chegando e vendo
0: Exatamente.
1: aquela cena, aqueles rádios com aquelas
0: Muito
1: pilhonas bem
0: nítido.
1: grandona.
0: Isso. Antes de eu ir para a escola, ela já estava ouvindo, né? Quando eu chegava à tarde, ela também continuava ouvindo. Depois ia na máquina de costura e o rádio ali perto, né? Ela, o meu pai até que ia buscar joelho também e levava o rádio também.
1: Os cajueiro era?
0: O cajueiro, que era ali do dia a dia, né, Dani? E levava também. Então, assim, me acompanha desde a infância, né? Para você ver, e hoje eu já tenho 47 anos, mesmo à distância, né? E eu escuto também. Eu continuo ouvindo, né? Agora, através do celular, o aplicativo, baixou o aplicativo da Verdinha, né? Ou então pelo Radiornet. E eu continuo acompanhando. E agora o meu filho acaba acompanhando comigo, né?
1: Que
0: É
1: maravilha.
0: história, né? Geração.
1: E quando tu fala dessa casa, desse sítio, qual era a cidade?
0: É a cidade de Chorozinho e o sítio fica um pouco distante da cidade, né? Então eles ainda moram lá.
1: Chorozinho, então eles estão lá ainda.
0: Estão lá ainda, eles estão lá, graças a Deus.
1: Que legal, pois quando você vier para Fortaleza, você avisa que a gente faz
0: Sim.
1: questão de lhe dar um abraço, você que é um ouvinte tão presente, tão fiel há tanto tempo.
0: Ah, eu
1: E
0: vou
1: aí
0: sim.
1: eu adorei visualizar essa imagem desse sítio, desse
0: É
1: cajueiro, até
0: lindo
1: o
0: mesmo.
1: vento, acredite, até o vento eu
0: Ai,
1: consegui,
0: aquele
1: ó,
0: vento gostoso.
1: sentir o vento,
0: Sim,
1: teu pai
0: Dani.
1: pegando caju, o radinho lá, preso
0: É,
1: num
0: meu filho
1: galho.
0: lá acompanhando.
1: Muito legal,
0: A
1: muito
0: vida é
1: bom.
0: simples no cotidiano, mas o rádio é um grande amigo, né, Dani? É
1: É.
0: isso que eu falo. Naquela época não tinha internet, mas tinha pilha de rádio, um rádio a pilha, né? Que acompanhava a gente, você continuava ouvindo as notícias que tá acontecendo na sua cidade, né? E no mundo, né? Através do rádio, mesmo simples, mas já dava para a gente acompanhar, né?
1: E é isso que é incrível, né, Clemilda? Você sabe, você tá em
0: Incrível.
1: São Paulo, no interior de São Paulo,
0: É.
1: e você saber
0: Interior.
1: de notícias aqui no Ceará, e você mandar um alô, e automaticamente você receber uma resposta, e agora a gente está conversando,
0: Exatamente.
1: parece que você tá aqui, do
0: Muito
1: lado da
0: bom.
1: porta. Bom demais.
0: Muito bom. Exatamente, né, Dani? Muito
1: Viva a
0: bom. Também
1: tecnologia!
0: adoro. E viva a tecnologia.
1: Olha, muito obrigada, viu? Manda um beijo
0: Dani,
1: pro teu
0: foi um
1: filho.
0: prazer, Dani. Um prazer falar com você, viu?
1: Prazer foi
0: E contar
1: todo
0: um pouquinho da
1: meu.
0: minha história para vocês, os ouvintes.
1: Eu adorei. Agora, quando eu for
0: Um
1: ler sua
0: prazer.
1: mensagem, que você sempre manda alô, você sempre fala, ai, Clemilda de Piracicaba, tô aqui. Agora, quando eu escutar a tua mensagem, automaticamente eu vou lá para esse sítio, em Chorozinho, e vou ver uma
0: Sim.
1: mesa com um radinho no
0: Ai.
1: meio, uma pessoa talvez cozinhando, aquele cheiro bom, porque cozinha tem um cheiro. Cozinha de mãe e de vó tem um cheiro gostoso, né?
0: O cheiro inesquecível.
1: É, aí eu vou sentir esse
0: E
1: cheiro
0: aquela
1: gostoso.
0: tapioca com café? É verdade,
1: Tapioquinha com coco ralado, Cremilda.
0: Dani. Meus Dani, não tem coisa igual, viu? Não tem.
1: Tem nada. É muito bom.
0: Tem nada para superar,
1: Aí se
0: verdade.
1: você come a tapioquinha com coco ralado e bota um leitinho, aquele, como é que é o nome? É leite de coco em cima, o leitinho de coco
0: Nossa, uma
1: caseiro.
0: delícia. O cheiro, gente, aquele cheiro. Ai, não tem coisa igual.
1: Tem
0: Nossa, dá até
1: nada,
0: fome.
1: tem não, é muito bom. Pois
0: É
1: aproveita,
0: muito bom.
1: aproveita essa energia boa que essa
0: Deixa eu
1: conversa com
0: ver.
1: você trouxe, né?

0: Do sítio da tua
1: Igualmente,
0: infância.
1: igualmente. Muito bom conversar contigo também.
0: Muito
1: Você tem uma
0: bom.
1: energia maravilhosa. Trata seus ouvintes como ninguém. Continue assim, viu? Com essa sua simplicidade.
0: Eu, com certeza, vocês são e serão sempre a minha prioridade, Clemilda. Um beijo
1: Obrigada,
0: enorme para
1: Dani.
0: você. E em breve, quem sabe,
1: Igualmente.
0: a gente se encontra. Ou eu indo aí, ou você vindo aqui. Mas a
1: É
0: gente se
1: verdade,
0: encontra.
1: Dani, se Deus quiser. E quando for, eu quero conhecer os estúdios da
0: Por
1: Verdinha.
0: favor.
1: Conheço você pessoalmente.
0: Bora fazer a festa. Um beijo
1: Bora
0: bem
1: fazer
0: grande para você.
1: um
0: Bom fim de
1: beijo,
0: semana,
1: igualmente, um
0: viu?
1: outro, Dani. Igualmente para você também, para toda a Verdinha, para toda a audiência. Beijo, fica com
0: Beijo,
1: Deus.
0: Clemilda. Tchau.
1: Tchau, beijo.
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0: Na quarta-feira, a gente recebeu uma informação sobre uma árvore seca com risco de queda, isso lá na rua Cônego de Castro, aqui em Fortaleza. Nós entramos em contato com a Autarquia de Urbanismo e Paisagismo da cidade para cobrar uma solução. A UBFO disse que realizou, na última quinta, uma vistoria técnica na árvore em questão. De acordo com a pasta, se trata de uma árvore morta dentro de um terreno privado. A UBFO disse ainda que a poda dos galhos avançam para a via pública, que vai ser colocada na programação do município, que a retirada da árvore é de responsabilidade do proprietário do terreno. Vamos para o nosso que dia é hoje?
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0: Hoje é dia 26 de setembro, hoje é o Dia Nacional do Surdo. Esse dia é importante para que a sociedade entenda cada vez mais a necessidade da inclusão das pessoas surdas, seja no mercado de trabalho, no convívio cotidiano ou na mídia. No dia 26 de setembro foi a data escolhida por ser o dia da fundação da primeira escola de surdos no país, o Instituto Nacional de Educação de Surdos. O mês de setembro é todo dedicado à conscientização sobre as conquistas e as lutas da comunidade surda. Hoje também é o dia do internacionalista. Essa data celebra o Dia do Profissional de Relações Internacionais. O curso de Relações Internacionais nasceu durante a Primeira Guerra Mundial e lida com os choques e as reconciliações internacionais. E a Igreja Católica celebra hoje também o Dia de Cosme e Damião. A data é popularmente comemorada no dia 27 de setembro, mas o dia oficial é hoje, dia 26. O Dia de Cosme e Damião transcende a distribuição de bolos, balas, pirulitos e outras guloseimas. A comemoração é significativa não apenas para os católicos, mas também para os adeptos das religiões da matriz africana, como Candomblé e a Umbanda. Para essas tradições, Cosme e Damião são representados pelos orixás Ibejis, que simbolizam a atualidade e a pureza das crianças. A celebração dessa data reforça a importância de cuidar e de proteger os pequenos, tanto física quanto espiritualmente, com rituais que honram os princípios de alegria, de união e de equilíbrio. E claro, falar de Cosme e Damião, falar dos pequenos, automaticamente vou me lembrar de uma coisa que eu vou compartilhar com vocês. Que quem me segue no Instagram viu ontem, eu fui lá no Lar Amigos de Jesus e foi uma das experiências mais intensas que eu vivi na minha vida. Foi muito bonito entrar no lar, conhecer a irmã Conceição, conhecer que eu já conhecia de entrevistas, né? Mas ver a irmã Conceição lá dentro do Lar Amigos de Jesus, ela com aquelas crianças e conhecer também um pouquinho da história daquelas crianças. E é um lar que vive de doações. É um lar que é a sociedade que ajuda a manter desde 1985. E é muito bonito, viu? É muito bonito. Eu acho que todo mundo na vida precisava um dia conhecer de perto um trabalho como esse, um lugar como esse. Quando a gente está lá dentro, nosso problema fica tão pequeno e o que a gente reclama, a gente tem a vergonha, sabe? Aquelas crianças tão pequenas querem viver e muitas delas não têm nem noção do que elas estão passando. E é muito forte, é muito forte. Crianças de todas as idades, com várias questões, assim, e elas estão lutando, né? São pacientes que lutam contra o câncer. E o que elas querem é viver. E é lindo demais o trabalho, é muito bonito. Irmã Conceição,

parabéns, viu? Vida longa e muita saúde para a senhora. E que essas crianças todas tenham a recuperação, consigam vencer essa batalha, que não é fácil. São 6:03 agora. Vamos para o intervalo? É o primeiro do dia. Primeiro não, primeira hora que a gente já foi, né? É o terceiro intervalo já. Mas é a primeira hora que nós já passamos. Vamos agora para a segunda hora do Bom Dia.

0: servindo ao meu cliente. Eu estou atendendo a ele. Há uma demanda, uma necessidade, mas que eu tenho que fazer isso com muita responsabilidade. Esse é o nosso objetivo.
1: Pereira, quando você fala, eu fico imaginando o seguinte: o simples bem feito fica perfeito. E você caminhou de uma forma muito simples e tem ficado uma empresa perfeita do ponto de vista de atender bem o cliente, né?
0: Gleitson, obrigado pela observação, né? Independente, né, da nossa empresa ou não, eu falo aqui para todos os públicos e falo até agora mesmo para o empreendedor. Cuide bem do seu cliente. Se você não cuidar bem do seu cliente, o seu concorrente vai cuidar. Então faça você a sua parte, faça muito o seu bom. Melhor. Cuide muito bem do bom. Seu cliente, que ele vai te dar o retorno que você deseja.
1: E aí, quando você fala assim, fale com o Pereira, qualquer problema que você tenha, fale com o Pereira, te dá essa proximidade com o cliente. Pereira, o que é que você hoje tem de quantidade de produtos que você oferece para o seu público hoje? Qual é assim, a sua carteira? O que é que você oferece para quem precisa hoje ou mudar ou começar uma casa nova, um apartamento novo?
0: Perfeito, Guilherme. Excelente pergunta. Trabalho com móveis, colchões e estofados, né? A gente não trabalha com eletros. Então, tudo que for mobília de uma residência comum, habitual, a gente tem. Então, é um produto de primeiro consumo. Todo mundo precisa de um guarda-roupa, todo mundo precisa de uma cama, todo mundo precisa de um sofá. Então, a gente tem essa disponibilidade. Então, é muito fácil chegar até o meu cliente. Difícil é conseguir corresponder à expectativa dele.
1: E você tem estoque? Comprou, sim, já tem como entregar?
0: Perfeito. Hoje a gente conta com 230 colaboradores. Nós temos uma frota com 14 caminhões. A gente funciona em horário comercial de segunda a segunda, que eu costumo dizer. Então, a gente não para. Por quê? Para conseguir dar conta dessa demanda, a gente tem que estar muito preparado. E a nossa infraestrutura de pós-venda é um ponto de enorme preocupação nossa.
1: Essa ligação que você tem com o seu time, deixando todo mundo alinhado, afinado, falando aquilo que você fala, também tem dado bons resultados, porque independente da loja que você vá, a linguagem é uma só, né?
0: Perfeito. Eu e Tânia, minha esposa, que a gente fundou a empresa, a gente sempre combinou o seguinte: primeiro, por incrível que pareça, Gleudson, a gente tem que cuidar bem do nosso cliente interno, que é o funcionário. O funcionário nada mais é do que um sócio da empresa. Então a gente tem que abraçar eles, a gente tem que cuidar bem do funcionário, e o patrão, ele não pode se colocar numa situação: estou pagando seu salário, você tem que fazer. Não, essa relação,
1: né?
0: Essa relação mudou. Hoje nós somos parceiros, nós temos que trabalhar lado a lado com o nosso colaborador e fazer com que a quatro mãos a gente construa uma empresa sólida. Então a gente tem que ter respeito máximo pelo nosso colaborador para que ele, em contrapartida, atenda bem o nosso cliente e faça acontecer.
1: Uma das grandes alegrias que a gente tem nessa nossa atividade é de conhecer pessoas inspiradoras, com suas histórias inspiradoras. Estou conversando aqui com o Alexandre Pereira, de Pereira Móveis, um jovem empresário de pouco mais de 30 anos e que já fez uma trajetória, tem construído a sua trajetória solidificada numa tríade indissociável em relação ao sucesso, que é verdade, competência e humanismo. E essa tríade tem dado muito certo ao longo dessas lojas que ele vem colocando. E eu deixei aqui no A Pereira a pergunta de que quais são os próximos passos. Você está aí praticamente em todos os shoppings ou quase todos?
0: Dois grandes comunicadores estão me dando uma responsabilidade, né?
1: Gleitson e Camila. Mas você é um comunicador, né? A gente percebe isso na comunicação de sua empresa.
0: Obrigado. A gente entendeu que o nosso consumidor, ele está em todos os lugares. Ele está nos bairros, ele está nas cidades de interior, na região metropolitana, que é onde a gente atua. Mas o mercado dos shopping centers é um mercado onde tem muito cliente que eu não consigo atender na rua. Por exemplo, a pessoa que trabalha em horário comercial, de segunda a sábado, ela só tem a parte da noite, ou feriados, ou domingos, para frequentar o shopping. Então, o cliente do shopping não consegue, muitas vezes, ter oportunidade na rua de pesquisar. Então, a nossa movimentação enxergou isso. A gente é muito focado em loja física. A gente é muito voltado para o atendimento tete-a-tete, de frente com o cliente. Então, a nossa expansão está voltada para os shoppings, né? Em breve, a gente vai estar inaugurando o Rio Mar Fortaleza. Temos um contrato fechado com obra para começar em dois grandes shoppings, que é o Shopping Eusébio e o Norte Shopping Jockey.
1: Olha que maravilha.
0: Então, ainda este ano, a gente tem como meta, até dia 31 de dezembro, né, deste ano, estar com essas três lojas de shopping funcionando.

0: que é um enorme passo na nossa existência, gerando mais emprego, mais responsabilidade,
1: mais
0: e conseguindo ter novos públicos que a gente não atingia.
1: Pereira, uma preocupação de quem comercializa é em relação a fornecedor. Por exemplo, quem fornece o sofá que você vende? Você conhece quem fabrica para ter certeza que aquele produto é bom? Ou seja, você produz o seu sofá, você garante, ou seja, você tem a matéria-prima, que é um dos carros-chefes da empresa, os seus sofás, você montou uma estrutura para fabricar esses sofás.
0: Perfeito, Glutz. A gente entendeu que sofá ele tem uma escassez muito grande de fornecedores, até pelo tamanho do produto, pela logística, que é um pouco complicada. Então, a gente sofria muito com a venda de sofá. Eu não conseguia atender bem meu cliente com sofá. E aí, daí surgiu a Pereira Estofados, de uma demanda de necessidade mesmo. E a gente caprichou, a gente fez uma fábrica, montamos, né? Tem quase 3 anos a fábrica, tem profissionais extremamente competentes. Eu costumo dizer que os meus profissionais do sofá são os melhores do ramo, porque realmente é uma seleção de bons funcionários, né? Os caras são muito fera, né? E a gente conseguiu montar a Pereira Estofados para atender. Por quê? Porque o sofá, depois da cama, é o lugar que a gente mais fica em casa. A gente assiste novela, assiste...
1: Namora.
0: Enfim, inúmeras coisas, né? É claro. E aí a gente precisa ter qualidade também. Então a gente levou essa qualidade de uma demanda. Falando de fornecedor, Glutz, é um ponto crucial. Por quê? O bom relacionamento com os fornecedores é muito importante. Você tem que ter uma via de mão dupla. Você tem que ter um produto de qualidade e nós, enquanto pagadores de boleto, nós temos que honrar os nossos compromissos. Então, o fornecedor ele é um dos pilares essenciais para a gente oferecer produtos de boa qualidade e que vão ter durabilidade na casa do cliente.
1: Pereira, você falou de como começou, como tem se mantido... Falou agora dos próximos passos da Pereira Móveis. Hoje você já se sente um homem realizado? Tem mais sonhos? Como é que você imagina a Pereira Móveis daqui a 5 anos?
0: Sou muito feliz com o que eu tenho, né? Sou um homem casado há 21 anos, tenho 3 filhos, tenho uma responsabilidade social enorme. São 230 colaboradores, né?
1: 230 famílias, né?
0: Exatamente. Mas assim, sou muito feliz com o que eu já tenho, né? Os planos de agora em diante eu sempre entrego nas mãos de Deus, né, e ao acaso do mercado. O mercado nos leva ou para frente, ou para manter o que já temos, ou em alguns momentos até em diminuir. E entregando na mão de Deus e ficando atento às oportunidades, a gente pode, né, progredir e avançar mais. Não que esse seja uma meta gigante da gente ter mais, quero ter 30, 40 lojas. Não temos essa ideia. A gente quer ter alcance, mas queremos também continuar atendendo bem. Então, se for para crescer e perder a nossa essência, a gente não vai avançar mais. A gente tem que cuidar bem do que a gente já conquistou. Isso é o mais difícil.
1: Você que está ouvindo a Verdinha e acompanhando a TV Diário, estamos conversando aqui com o Alexandre Pereira, o Pereira Móveis, falando dessa trajetória incrível. Pereira, desafios nós temos o tempo inteiro, principalmente o empresário de qualquer segmento hoje. Nós temos aí uma carga tributária exaustiva, nós estamos passando por um processo, né, de adaptação dessa questão tributária, e que já começou e que ela finaliza em 32 para execução em 2033. Nós temos os desafios também do e-commerce. Como é que você vê essas duas questões?
0: Perfeito. Hoje a gente tem uma assessoria contábil muito eficiente, né? E ainda tem muita coisa para se aprender, né? O governo ainda ficou de definir algumas alíquotas, mas a gente já tem o caminho do que precisará ser feito. E a gente, claro que está se antecipando e organizando a casa. A dica que eu deixo para cada um que está me escutando aí, você que é empresário, não perca tempo. Comece a organizar sua casa, comece a organizar sua empresa, porque você pode ser a empresa mais organizada, mas as mudanças virão. E nós temos que estar preparados para receber as mudanças e atender às demandas do governo. A gente, enquanto pagadores de impostos, a gente tem que ser também organizado administrativamente. Então, é muito sério esse assunto, é muito importante. Então, toda mudança que vem de cima para baixo, cabe a nós atendermos a demanda e ficarmos muito atentos para não cometer erros, porque o pagador de imposto ele tem regras a seguir. Então a dica que eu deixo para todo mundo é o seguinte: corra, porque as mudanças já começaram e a gente precisa se aprofundar nelas.
1: Pereira, ao longo da sua trajetória profissional, você sempre fez muita amizade, sempre preservou essas amizades e parcerias. Uma das parcerias é aqui com o Sistema Verdes Mares. Em nome do Sistema Verdes Mares, eu quero te agradecer por essa parceria, agradecer também aqui pela gentileza do tempo que você dedicou.

0: A conversar com a gente e que Deus continue abençoando o seu caminho e, como a própria palavra de Deus diz, né? Consagre os seus planos a Deus e o mais ele fará, e que ele continue fazendo e trabalhando na sua vida. Por hoje, muito obrigado, espero ver você mais vezes, espero visitar se a Camila deixar, que a Camila é ciumenta, viu? Se a Camila deixar, e tomar um café com você, para conhecer lá parte da sua família que trabalha com você, seus colaboradores, o time. Até a Camila está mandando abraço aqui, a gente aproveita para mandar também um abraço ao time de marketing da Pereira Móveis, que trabalha muito bem, por sinal. Super. Parabéns, são super eficientes. Então, por hoje, Pereira, muito obrigado, viu? Sucesso cada vez mais, e que a gente continue se encontrando, que é muito bom conversar com você, nos inspira, apesar de você ter metade da minha idade, mas aprendo muito com você. Muito obrigado.
1: Gleudson, um privilégio. Obrigado a todos da TV Diário, da Verdinha FM. Um privilégio estar no Grupo Verdes Mares, que mudou muito nosso patamar de divulgação e consolidação de marca, né? A Deus toda a honra e toda a glória. Obrigado a vocês, obrigado a todo mundo, e vamos para cima.
0: Vamos sim, obrigado. Conversei com o Alexandre Pereira, da Pereira Móveis. Qualquer dúvida, fale com o Pereira.
2: Bom, depois que o Murilo nos encantou aqui conversando, né? Encontrei aqui com a Natália, que é mãe da...
3: Emily.
2: Emily tem 7 anos e já está fazendo ali a escolinha. Como é que fica o coração da mãe nessa hora?
3: É bem tranquilo, né? Hoje é a primeira aula dela, experimental, né? E ela foi bem, tá indo bem, né? Apesar de eu ficar um pouquinho com medo, mas...
2: Um pouquinho apreensiva, né?
3: É, mas bem confiante.
2: Mas tá pela carinha bem, dela, tá adorando, né?
3: Tá adorando bastante.
2: E aí você, ela já gostava de cavalo, já tinha esse sentimento?
3: Sim, a gente mora na cidade, mas tem vários cavalos próximos, vaca, né? Ela já tem...
2: Esse mundo rural já é bem natural.
3: Já teve contato, né? Aí hoje a gente trouxe ela para fazer uma aulinha experimental.
2: Maravilha. Então, parabéns. Eu espero ver aí a sua filhinha muitos anos aí, talvez um atleta, né?
3: É, se Deus quiser.
2: Maravilha, parabéns, viu?
3: Obrigada.
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1: Bom, agora é hora da gente falar sobre engenharia de alimentos, engenharia também nutricional. Eu levei dois especialistas, porque foi criado um livro, e esse livro ele traz várias informações a respeito desse mercado da higienização, do cuidado. E eu conversei com o Dr. Kleber e a doutora Cíntia para a gente falar exatamente sobre isso, sobre a engenharia da alimentação. É o que você vai ver agora, uma entrevista que a gente fez também no estúdio da Verdinha, e você acompanha agora no Movimento e Mercado. Dá uma olhada.
2: A gente traz aqui no estúdio hoje dois dos autores e organizadores da obra de referência Controle de Qualidade e Segurança de Alimentos, volume 2. De um lado está aqui o Kleber Andrade da Silva, engenheiro agrônomo de 26 anos de atuação direta no controle de pragas, indústrias e alimentos e bebidas, co-autor do capítulo dedicado ao controle integrado de pragas, e ao meu lado direito aqui, ao seu lado esquerdo, né, você que está na TV agora, a Cíntia Paia, mestra em tecnologia de alimentos pela Unicamp, engenheira de alimentos pela UFC, fiscal de atividades urbanas e vigilância sanitária na AGFIS, presidente da AFIM, vice-presidente da FENAFISC e co-organizadora do livro, e juntos eles nos trazem os bastidores técnicos e regulatórios que garantem que o alimento chega seguro à mesa da população. Começar contigo, Cíntia. Bom dia, bem-vinda. Tudo bom?
3: Bom dia, obrigada.
2: Cíntia já começou dizendo que... Cíntia até mentiu, né? Ela disse, tô nervosa. Não pode. Não pode estar nervosa, né? Mas muito bem-vinda. Obrigado pela gentileza de estar vindo aqui conversar conosco. Kleber, bom dia. Tudo bem, meu amigo?
4: Bom dia. Obrigado pelo convite. Obrigado a todos. Bom dia.
2: Bom, a pergunta eu vou fazer para vocês dois. O volume 1 do livro focou nas ferramentas tradicionais de qualidade. O que é que mudou na indústria para que os leitores e profissionais exigissem, então, o volume 2, voltado a pragas, alergênicos e também a rastreabilidade? Cíntia.
3: O mercado ele é muito dinâmico, né? Então, a gente entendeu que o controle de qualidade ele não é feito apenas pelas ferramentas relacionadas à segurança dos alimentos. Ele é feito por uma série de processos de gestão que impactam.
2: É um ecossistema.
3: Isso, desde a gestão de pessoas, para analisar de fato, não apenas o processo, mas cada etapa da cadeia. E daí a importância da gente olhar para o controle de pragas, para novas ferramentas que não tem mais como a gente fugir da tecnologia, ela é um aliado nesse processo, e também para a questão regulatória, né? Porque não adianta, a gente sabe que o mercado sozinho ele não se autorregula, porque há os interesses do próprio lucro, né, da atividade comercial e industrial. Então, a gente precisa dessa parceria com o setor público para garantir que o interesse coletivo ele seja preservado nessas relações. Então, a gente entendeu que essa obra ela precisava agregar outros profissionais, para além dos profissionais com formação na área de alimentos, para a gente entender esse processo, que é, inclusive, o que o empresário precisa no dia a dia. Né? Às vezes, ele tem uma compreensão muito focada na parte de contas, de custos, gestão. De gestão, mas de gestão apenas daquela parte do negócio. E a gente está trazendo que a gestão de pessoas ela é importante, que a gestão de processos ela é importante, que a gestão da tecnologia é importante e a gestão do controle e manejo daquelas pragas.
2: Perfeito. Kleber, todas essas gestões citadas pela Cindy, elas sim fazem sentido, no sentido operacional também, mas onde é que isso impacta o consumidor? O consumidor está atento a essa demanda, a essa necessidade de todo esse trabalho desenvolvido por vocês?
4: A pergunta é importante, porque depois da pandemia houve um crescimento muito grande no consumo de produtos, principalmente aqueles que são levados ao lar, né? Você tem os aplicativos onde você pede um alimento rápido, uma refeição, um lanche. De que forma esse alimento chegou até sua casa, né? Onde foi que ele foi preparado? Que cuidado houve no manejo, desde os ingredientes? Onde foi que ele foi comprado? Por exemplo, você pegar a cadeia do ketchup. Qual foi a matéria-prima que a indústria adquiriu? Que cuidado a indústria teve em produzir aquele ketchup? Ele foi entregue no supermercado ou numa grande rede atacadista? Como foi que ele foi comercializado? Como foi que ele foi armazenado? Que cuidado houve para não haver uma contaminação naquele ponto da cadeia até chegar?

0: chegar na sua casa, lá dentro da lanchonete, dentro do restaurante, que cuidado houve? Qual foi o profissional que olhou para o armazenamento, para a validade, para o acondicionamento daquele produto, para que ele não tivesse, dentro da minha especialidade, de contato com nenhum tipo de praga? Para que você, ao receber em casa, ou ao você comprar, ou você fazer o uso desse produto, ele não traga para você nenhum risco. Só a satisfação de você estar se alimentando.
1: Kleber, e diante de tudo isso que você falou, onde é que a indústria falha nesse controle?
0: Na verdade, há um crescimento muito grande nos últimos anos de um cuidado. O que a gente nota, principalmente dentro da cadeia, como a Cíntia muito bem comentou, é no equilíbrio do custo de você ter esse cuidado e a visão do empresário, qualquer que seja ele, desde o grande, como a indústria que você citou, até o menorzinho.
1: Então falta mudar o olhar de custo para investimento.
0: Perfeito. Se você tiver esse cuidado, muitas vezes o empresário consegue até mesmo economizar. Pra você ter ideia, existem dados da Unicamp de que cada um real investido em controle de pragas, você deixa de gastar R$4 com custo de internação em UTIs por conta de infecções absorvidas pelo contato com pragas.
1: E aí, Cíntia, enquanto o Kleber faz esse alerta e você também muito bem puxou, eu fico aqui pensando qual é o erro invisível mais comum cometido por fábricas de alimentos que, mesmo pagando por controle de pragas, mesmo tendo esse olhar que o Kleber citou, acabam sofrendo contaminações.
2: Negligenciar o início das pragas. Porque muitas vezes o funcionário identifica, né? Normalmente há uma planilha para ele fazer um registro de pragas, e ele acaba não começando a contabilizar e identificar aqueles pontos. O Kleber pode falar um pouquinho mais, mas há vários pontos cegos dentro dos estabelecimentos onde a higienização não acontece e vai acontecendo um acúmulo ali de resíduos e aí as pragas vão se proliferando. É não entender essa visão panorâmica e holística de que o abrigo, o acesso, o alimento, as pragas são como nós, seres humanos, né? Elas dependem dos mesmos insumos que nós mesmos. E isso acaba sendo negligenciado nesse processo. Além do que o tempo de contato da própria higienização, né? Que a higienização também... Você utiliza, às vezes, um produto químico específico para aquela situação, mas você não deixa aquele tempo de ação adequado. Então, você faz um investimento, compra o produto adequado, mas perde ali eficiência por falta de uso.
1: Cíntia, recentemente tivemos dois supermercados em bairros nobres de Fortaleza sendo, não interditado, mas multado administrativamente por oferecer produtos fora da validade, mal condicionados e tudo mais. Como equilibrar o papel do fiscal sanitário entre a punição de irregularidades e a orientação para que o setor produtivo evolua em segurança alimentar?
2: Tá. Em Fortaleza, esse papel orientativo da fiscalização, ele foi separado, né? A gente tem dois órgãos que tratam de vigilância sanitária, que é a Secretaria de Saúde e a Agência de Fiscalização. Então, um papel um pouco mais orientativo de cursos, de explicação de normas, isso acontece pela Secretaria da Saúde. Não que a fiscalização não tenha um termo chamado, por exemplo, notificação, que concede um prazo para regularização e durante a inspeção o fiscal não aborde vários pontos de melhoria ali, porque o nosso objetivo é sempre a regularização, é entregar um estabelecimento, seja um comércio ou uma indústria, que forneça alimentos seguros para a população. Então, há ali, naquele momento de inspeção e fiscalização, algum momento de tira dúvidas. Mas, de maneira geral, as normas, elas trazem alguns prazos e alguns regramentos muito específicos, que às vezes não cabe um prazo para regularizar, cabe um prazo para defesa, como situações significativas de produtos vencidos, pragas em excesso no estabelecimento, contaminação da própria água, que às vezes é muito comum, o estabelecimento faz a análise, faz a higienização da caixa d'água, faz a análise da água e apresenta o laudo para fiscalização, ele não tem o cuidado de ler aquele laudo e apresenta o laudo contaminado. E uma água contaminada prejudica o processo, né?
1: Cinti, você está falando de produtos visíveis. E aqueles invisíveis, né? Aquele produto que está fora de validade, que você inadvertidamente levou, porque estava exposto ali, você acreditou na boa fé do empresário, levou, consumiu e teve problema de saúde, né?
2: A gente tem essa contaminação que a gente não consegue perceber, que não há um estufamento ali numa embalagem de um iogurte, por exemplo, que a gente só vai perceber porque houve variação no consumo, a depender da sensibilidade de cada organismo, aí a gente tem que, de fato, acionar tanto o local de onde a gente comprou, como também o próprio fabricante daquele produto. porque uma outra coisa que cita no nosso livro também é essa questão da cadeia logística, essa rastreabilidade. Então, todos os elementos da cadeia, eles são corresponsáveis, tanto o produtor quanto aquele comerciante que está expondo a venda daquele produto. Porque, às vezes, o fabricante diz que o produto tem que estar numa refrigeração, numa temperatura pré-determinada, e é lá no ponto de venda, quer colocar num recipiente com gelo, quer colocar ele numa exposição que chame mais a atenção e fora de temperatura para que aquela venda seja privilegiada, né?
1: Perfeito. Ô, Kleber, a gente, quando fala nesse tipo de fiscalização em supermercado, que é o primeiro ponto, obviamente, como leigo, eu fico pensando, não, só naquelas áreas ali, frutas, legumes, verduras, são naquelas áreas ali onde os iogurtes estão expostos e tal, mas o controle de pragas, ele vai muito além, inclusive no setor de padaria, no setor de carnes, no setor de peixes, né? Então é muito amplo. Como é que você cria, como é que o livro traz hoje uma espécie de manual para que o consumidor possa entender o que fazer e como se prevenir dessas coisas?
0: O livro, ele traz um passo a passo muito interessante, que vai desde do conjunto de documentações que vai facilitar tanto para o gestor como para o prestador de serviço que for ler o livro. É uma empresa de controle de pragas. Ele vai ter uma orientação de como fazer isso de uma forma mais estruturada. Você citou alguns pontos importantes, mas para você ter uma ideia, leva-se em consideração até a tubulação que leva os dados do caixa até a gestão que faz a integração com a Secretaria da Fazenda.
1: Ar-condicionado também?
0: Tudo.
1: Essas coisas, né?
0: Onde você tiver a quantidade de cola suficiente para colar um selo, ali tem substância para alimentar uma barata durante um ano.
1: Meu
0: então,
1: Deus.
0: Qualquer lugar onde você tenha resíduo de alimentos, precisa ser vistoriado, precisa ser limpo, precisa tratar preventivamente. Isso para dar qualidade para o ambiente. Então, no local onde se fatiam frios, onde se corta carne, onde se manipulam alimentos, como, por exemplo, a padaria, vai fatiar o pão de forma para depois embalar. Você tem os pães doces, que gera ali uma quantidade de resíduos e migalhas que ficam nas menores frestas. Esses lugares precisam ter uma tabela muito criteriosa de limpeza, manutenção e tratamento periódico.
1: E nós temos fiscalização para saber se essas empresas têm profissionais para fazer esse trabalho de fiscalização, de orientação, de cuidado, de atenção?
0: Existem os conselhos de classe, no caso o CREA, o Conselho Regional de Biologia, o Conselho Regional de Química, que são os que fazem a fiscalização em cima dos profissionais técnicos das empresas de controle de pragas. E nós temos a AGFIS, que é quem vai, de fato, até o cliente, né, até os estabelecimentos, ver se as empresas que estão prestando serviço, elas têm realmente condição de estar fazendo isso dentro da norma técnica, dentro da obediência à legislação e dentro da condição para dar segurança, tanto para quem está usando o local, quem trabalha lá todo dia, quem está manipulando os filhos, como quem está indo lá para consumir os produtos.
1: Olha, é tanta coisa que queria perguntar que o tempo não dá. Eu li os resumos que a Cíntia me enviou, e é tão instigante a leitura, é tanto assunto no nosso dia a dia que o tempo aqui não permite, mas eu te aconselho a procurar esse livro, e está na segunda edição. O livro reúne 26 autores de 8 formações acadêmicas diferentes. Eu sei que deve ter sido difícil para alinhar ali a linguagem entre o agrônomo de fábrica, o fiscal do município, o acadêmico. Deve ter sido uma confusão danada para poder juntar todos esses conhecimentos. Mas quem quiser adquirir o livro, conhecer mais, e eu vou até pedir para que vocês voltem aqui em outros momentos para a gente detalhar ou trazer outros autores para a gente. Esse assunto é muito bom e nos interessa demais, afinal de contas é prestação de serviço. Cíntia, fala para nós, quem quiser conhecer, eu quero esse livro também, viu, Cíntia? Como faz para poder conhecer mais da obra?
2: Ok. Gleudson, nós teremos o lançamento agora no dia 9 de outubro às 18 horas, na sede da FIEC na Barão de Stuttgart.
1: Uhum.
2: E quem quiser acompanhar um pouco mais, nossas redes sociais é @livrocontrole de qualidade. Então, a gente está com o livro 1 vendendo pela Amazon, vendendo pela editora Sertão Cult. E o volume 2, a partir do lançamento, também pode ser
1: nas plataformas
2: ou conosco.
1: Maravilha. Então, qual é o conselho, então, Kleber? O conselho cirúrgico que você traz aí para quem está vendo a gente na TV, ouvindo no rádio, o pequeno e médio produtor que quer sair da informalidade, por exemplo, e atingir o padrão industrial de segurança de alimentos com esse olhar do controle de pragas e esse olhar de investidor e não o que está gastando com segurança?
0: Então, sempre você procurar empresas que sejam referências no seu segmento, né? para restaurante, para indústria, para

0: indústrias de água mineral aqui no Ceará, a gente tem mais de 40. Você tem a parte de embalagens, que é muito importante, né? Você tem uma variedade enorme de empresas de embalagem. Então, procure uma empresa que seja documentada, que ela tenha tecnologia, ela tenha, principal, rastreabilidade, lote, validade do produto, como ele atua, quem foi o funcionário que foi atender, que método ele usou na aplicação, e ele deixe documentado. Isso vai te dar segurança e a certeza de que você está comprando com qualidade.
1: Cíntia, aquela pergunta que está no vídeo ali, segurança alimentar, como evitar contaminações? Para você fechar hoje, que conselho você daria?
2: Primeiro, eu preciso só fazer uma correção conceitual. O conceito segurança alimentar, ele está focado na disponibilidade de alimentos de qualidade sensorial, nutricional e microbiológica. Quando a gente fala de segurança dos alimentos, o nosso foco principal é essa qualidade sanitária da parte microbiológica desses processos. Então, o jeito da gente evitar contaminações, para além do que o Kleber já trouxe, é a gente procurar empresas que sejam regularizadas junto ao poder público. A fiscalização, ela ajuda o consumidor nesse olhar em que o consumidor não está lá dentro. E esses cuidados de higiene, controle de pragas, gerir processos e ter o controle de todas as etapas faz com que a gente reduza a contaminação nos nossos processos.
1: Ciência, fiscalização e gestão contínua foi o que eu pude perceber aqui, que a gente precisa transformar isso em prática diária. Cíntia, obrigado pela vinda, obrigado pela gentileza do tempo. Kleber, também muito obrigado pela gentileza. Eu acho que esse assunto aqui acaba jogando luz sobre os bastidores da cadeia de produção de alimentos, revelando a segurança do consumidor, que depende também dessa engrenagem complexa mantida, como eu já disse, por ciência, fiscalização e gestão contínua. O mercado de franquias no Ceará movimentou cerca de 3,14 bilhões no primeiro semestre desse ano, com alta de 10,6% no faturamento e avanço de 3,8% no número de operações, somando mais de 4,5 mil unidades e 39,6 mil empregos diretos. Setores ligados à conveniência e serviços especializados dispararam. Limpeza e conservação cresceu 37,3%, hotelaria e turismo avançou 22,8% e saúde, beleza e bem-estar subiu 13,3%. No Nordeste, o faturamento ultrapassou 21,5 bilhões de reais, alinhando aí a expansão nacional de 149 bilhões de reais. No entanto, esse avanço ocorre em meio a juros ainda elevados, né? Crédito restrito e pressão sobre a renda das famílias, desafiando a margem de lucro e a eficiência operacional do franqueado. Os números, o que é que eles nos contam, Heitor Viana, especialista em franquias, em franchise? O que é que esses números representam para o mercado cearense, para o Brasil? Cada vez mais esse movimento tende a crescer com toda essa estabilização? Chegamos no platô ou ainda tem mercado?
3: Ainda tem muito mercado, apesar da gente ter um número aí de crescimento maior do que o do Brasil, né? O Ceará cresceu mais de 10%, enquanto a média nacional ficou 9,4%. Isso é um número muito bom para a gente, mas ainda tem muito espaço, ainda tem muito para onde crescer.
1: E eu fico pensando, Heitor, e aí foi por isso que eu pedi aqui para você, vi para você nos dar um norte, porque tem muita gente querendo empreender e ainda tem aquele receio de como fazer, o que fazer e quem procurar para fazer. Essa dúvida, ela é pertinente, mas os números aqui trazem um certo alívio para quem tem tanta dúvida, né? Uma alta de 10,6% no setor é mérito das marcas ou ela reflete a falta de opção de renda do empreendedor?
3: É mérito das marcas e dos franqueados, porque Perfeito. Esse número de faturamento das franquias tem muito do trabalho e da profissionalização dos franqueados. O que a gente tem visto hoje é que o franqueado, ele é cada vez mais profissional. E isso faz com que as franquias tenham um faturamento um pouco maior. E é legal a gente destacar esses números que você citou, os segmentos, que a franchise não é só alimentação.
1: Verdade.
3: Você viu os destaques aí, dos três primeiros, não entra nem alimentação dentro dos destaques.
1: Aqui tá, Heitor. Limpeza e conservação, 37,3% apontando para a maturidade do mercado.
3: Isso.
1: Esse crescimento exponencial e quebra esse paradigma, né? Esse mito que você acabou de trazer, dizer que o que é que vem na cabeça da gente, né? Quando a gente fala em franquia, um restaurante, não um chocolate, não um sorvete, isso aí não é bem assim, né?
3: Não é bem assim, apesar de que ainda é muito forte dentro do franchise, no setor de alimentação, como você comentou, quando a gente pensa em franquia, a primeira coisa que a gente pensa são empresas de alimentação. Mas setores de limpeza e conservação, aí eu destaco as lavanderias, principalmente as self-service, que estão crescendo.

0: crescido bastante, que é a questão da conveniência, né? Hoje, com o dia corrido da gente, com a falta de tempo que a gente precisa de coisas práticas, esse setor de conveniência tem crescido bastante.
1: O autosserviço também tem ganhado esse olhar diferente do empreendedor?
0: Sim, o autosserviço ele tem se destacado. A gente tem aí, para quem já tem outra atividade, né? Para aquele empresário que já tem o seu negócio, que ele quer diversificar, que ele não quer uma outra operação mais complicada, o autosserviço é muito bom. Ele não depende de funcionário ou não depende de muitos funcionários. Você tem aí exemplos de lavanderias, daqueles mini mercados autônomos e outras empresas de limpeza e conservação que têm crescido bastante.
1: Essa observação que o Heitor traz, eu até estou vendo aqui do Marcos de Souza, que diz assim: Heitor, em relação ao turismo, nosso estado ele é muito facilitado por esse litoral maravilhoso que a gente tem. Ele diz, Heitor, que pretende colocar uma pousada. Pousada tem como também pensar nessa questão de franquia e obter todos esses processos as quais o franqueado costuma oferecer?
0: Sim, tem.
1: Mas o franqueador, né?
0: Tem, não é tão comum, né? A gente acaba esquecendo de outros setores, mas tem sim, tem como pensar numa franquia. Se ele não tem experiência no setor, se ele está começando a empreender agora e ele tem experiência em outro segmento, é uma boa opção para ele, porque ele vai começar um negócio com todo o know-how de alguém que já está no mercado.
1: Heitor, esse segmento de franquias na capital, obviamente a gente percebe que tem franco desenvolvimento, mas no interior também tem aberto portas para isso, né?
0: Com certeza. Ontem eu comentei num bate-papo com um cliente que se eu fosse colocar uma franquia para mim, eu olharia para o interior. Né, cidades como Juazeiro, Crato, Barbalha, Iguatu, Quixadá, Quixeramobim, Sobral não precisa falar, né? Então são cidades que estão crescendo bastante e que tem um mercado ainda mais limpo para ser explorado.
1: Aqui tem uma pergunta, Heitor, sobre taxa de franquia e royalty. Um investimento necessário ou peso excessivo no fluxo de caixa? Quem pergunta aqui é o Marcos de Souza, que está aqui na Aldeota. É taxa de franquia e royalty. É investimento necessário ou é peso excessivo no fluxo de caixa?
0: É investimento necessário e justo, né, eu diria, porque quando você compra uma franquia, você está recebendo todo o know-how, todo o histórico de uma marca, e isso tem valor. Quem começa um negócio sozinho vai errar, vai ter que ajustar, e esses erros e esses ajustes, eles custam dinheiro. Com a taxa de franquia, você recebe todo o plano de negócio, todo o know-how da marca. E royalties, você vai estar ali pagando para o franqueador pelo suporte que ele vai te dar mensalmente. A gente precisa entender se é justo, tá? Então, no trabalho que a gente faz quando a gente transforma uma empresa em uma franquia, a gente faz essa avaliação, se esses valores são justos. Que ele deve ser justo, mas eu acho que é devido, sim.
1: Esse ponto que o nosso ouvinte levanta, eu acho até que cabe depois, Heitor, a gente esmiuçar mais, trabalhar mais isso, porque muita gente imagina que é um custo, quando na verdade o franqueador, ele teve o seu investimento, né? Ele investiu em processo, investiu em pessoas, em pesquisas, ele teve todo o investimento e tem as suas despesas e precisa essa despesa ser compartilhada. Isso não cai assim, né? Feito chuva do céu.
0: Com certeza, ele perdeu algumas noites de sono, né? Para que o negócio ficasse ali pronto, com padrão. Ele errou também, como todo empreendedor, ele teve que corrigir esses erros e isso teve um custo. E é justo que quando ele passe isso para alguém, ele cobre um valor por isso.
1: O que é que sai mais caro? Qual o custo maior? Seja de tempo, de dinheiro, de dedicação? É começar uma empresa do zero ou investir em uma franquia de grande porte, já com toda a experiência, já com a marca, enfim, conhecida? Heitor, e aí?
0: Vou fazer uma comparação aqui para responder isso, tá? Imagina se você tem um terreno e você vai construir uma casa e você acha que você consegue construir sozinho. Ou você vai contratar um arquiteto, pagar um projeto para ter todo o projeto, todo o desenho daquela casa para fazer.
1: Opção 2.
0: A 1 pode dar certo? Pode. Muitas vezes dá certo, mas você vai ter um trabalho, você talvez tenha que subir algumas paredes e depois derrubá-las. Você vai ter que pintar de uma cor, depois vai pintar de outra porque não gostou da cor. Quando você tem um projeto tudo pronto, você vai direto ao que importa e acaba economizando tempo e dinheiro.
1: Heitor, para quem fez a opção 2, qual é o tempo de retorno estimado que aqui no Nordeste, aqui em Fortaleza, por exemplo, pode trazer para esse investidor?
0: A média do franchise no Brasil, ela é de 24 meses, prazo de retorno. Nós temos operações com 18 meses, 16 meses, mas a média são 24 meses.
1: O que é que dá essa diferença entre um prazo de retorno e outro?
0: Muitas é o segmento? Vezes, não, muitas vezes é o valor do investimento inicial. Tá? É o que você vai

0: entender se você vai ter um retorno maior, mais rápido ou não. E, claro, o segmento. Segmentos de serviço, por exemplo, têm margens maiores, às vezes necessitam de investimento menor. A gente vê aí essas empresas de conveniência crescendo bastante. Às vezes tem investimento menor, tem margens maiores e acaba você tem um retorno mais rápido. Mas eu, assim, a gente é muito imediatista, né? E o brasileiro quer investir, quer tirar dinheiro no mês seguinte. É, mas a gente sabe que não é assim que funciona, né? Tem que ter um prazo de maturação, tem que ter um prazo para a empresa ficar saudável. A empresa tem que ficar rica antes do dono, né? Então é necessário esse prazo.
1: Ainda existe confusão entre CNPJ e CPF?
0: Muita, existe. E principalmente nas franquias, quando o franqueado ele vem de um segmento que ele nunca teve um CNPJ, né? Profissionais liberais, funcionários públicos, em pessoas autônomas que começam a investir sem nunca ter tido um CNPJ, eles confundem muito o CPF com o CNPJ.
1: Heitor, a gente tem um país onde cada estado tem um percentual de tributação, muitas vezes o ICMS acaba confundindo a cabeça. São Paulo, 14,5%, Fortaleza, vamos dizer, 16%, outro 13%, outro 11%. Quem quer, aqui no Ceará, está nos ouvindo, está nos acompanhando, tem um produto, entendeu que ele pode ser aí, enfim, colocado para ser franqueado. Ele entendeu que a marca dele está no ponto, está preparado. E aí, como é que fica essa questão tributária nos estados? Como é que você, como consultor, trabalha isso para esse investidor?
0: Isso faz parte do planejamento que a gente faz para que a empresa vire uma franquia. Então, além de outros pontos, esse é um ponto que a gente precisa verificar. Realmente, a diferença de ICMS é um complicador. A gente tem estados com diferentes alíquotas, né? E que isso precisa ser visto. Às vezes, o erro é negligenciar esse ponto e achar que não, vai dar tudo certo, não tem problema. Hoje, com margens muito pequenas, né, a gente precisa olhar também para essa questão. É uma coisa que eu gosto sempre de falar quando a gente fala dessas diferenças de ICMS. Se você quer colocar uma franquia, olhe marcas aqui, marcas cearenses, porque você não vai ter essa preocupação.
1: Muito bom. Heitor, só quem pode ser um franqueado é quem tem muito dinheiro para investir?
0: Não, nós temos franquias a partir de R$8.000. A pessoa consegue entrar no franchising com um valor muito pequeno. E isso é até um mito, né? Que eu conversei com uma pessoa uma vez e ela me disse: não, eu não posso comprar uma franquia porque eu não sou rico, eu não tenho dinheiro. Você pode começar com pouco. Existem linhas de créditos através do FNE que consegue financiar um investimento numa franquia com pagamentos em até 12 anos. Então tem muitos meios para que a gente consiga viabilizar o sonho de quem quer empreender no franchise.
1: Muito bem. Conversando aqui com o Heitor Viana, que como consultor de empresas e especialista em franchising, ele une teoria de gestão ao diagnóstico prático e também a visão de mercado aqui no Ceará e no Brasil todo, e traz essa visão imparcial necessária sobre viabilidade financeira, seleção de redes e também mitigação de riscos operacionais. Aliás, a vida do consultor não é fácil, porque o investidor coloca todas as fichas ali. Se der tudo certo, foi ele. Se der errado, não, eu fui mal aconselhado. Assim?
0: A culpa é do consultor,
1: né? A culpa é do consultor.
0: Mas eu não tenho problema quanto a isso, não. Faz parte do nosso
1: mercado. Faz parte do jogo.
0: Faz parte do jogo.
1: Heitor, falando em encontros presenciais, você participa de uma associação, de um grupo que eventualmente, semanalmente, quinzenalmente, enfim, como é que funciona esses encontros? Qualquer pessoa pode participar? Qual é o canal que pode, enfim, tá ligado com essas informações?
0: Nós criamos, tem 4 meses, o núcleo de franquias da Associação Comercial do Ceará. Qualquer pessoa pode participar. O empresário que tem o seu negócio, que pensa em transformar uma franquia, o empresário que já é franqueador, aquela pessoa que quer investir em uma franquia, mas antes quer ter um pouco mais de conhecimento, quer conhecer mais como funciona esse mercado. Nossos encontros são bimestrais, né? E a gente sempre traz um tema diferente. Em outubro nós vamos trazer 2 franqueados para conversar com a gente, para falar das dores de ser franqueado. A gente já levou 2 franqueadores, agora a gente vai olhar para o outro lado, para entender qual é a dor de ser franqueado.
1: Próximo mês agora,
0: em outubro. A gente ainda não definiu a data, mas vai ser em outubro.
1: Bom, então você vai voltar aqui para a gente estar divulgando isso, né? Convidando o público interessado que possa participar, conhecer mais, saber mais. Heitor, eu vejo o seguinte: enquanto mais informação você tiver sobre esse negócio que você pretende colocar, enquanto mais informação você tiver sobre o negócio ao qual você domina, quanto mais experiências você trocar, quanto mais network, quanto mais troca de experiências, mais evidente pode ser o sucesso do negócio, do próximo passo, né?
0: Com certeza.

0: hoje a gente tem uma facilidade muito grande de pegar essas informações, né? Tem programas como o seu que discutem, a gente tem na internet disponível, mas nada como sentar a uma mesa com um empresário que já tem suas 100 franquias, suas 150 franquias, e trocar uma ideia com ele, entender quais foram as dores do início, entender onde foi que ele acertou, onde foi que ele errou, e sentir, né, no olho a olho. Isso ainda faz diferença.
1: Heitor, então deixa, por favor, seus contatos para que as pessoas possam também te procurar e tá acompanhando, inclusive. Olha, o Instagram do Heitor tem várias informações nesse campo, tem experiência, tem troca de experiência, enfim, tem dicas importantes, dicas de ouro, inclusive. Então, qual é o Instagram, Heitor?
0: É HMV Consultoria, né? E no WhatsApp é o 859-8859-5401.
1: Maravilha, se você tiver mais dúvidas, quer saber mais sobre o tema, conversa com quem é do ramo. Heitor Viana, obrigado, meu amigo, um abraço, sucesso.
0: Eu que agradeço, obrigado.
1: Heitor Viana, consultor de empresas, falando conosco aqui sobre franquias e franchise, esse mercado que cresce a cada dia.
2: Eu vou encontrar aqui agora uma amiga de muitos anos, que é instrutora. Ela é nova, mas tem uma grande experiência nessa história de fazer gente se apaixonar por cavalo. Tia Mimi. A tia Mimi foi quem instruiu a Glenda aqui nos primeiros passos, desde a época Cristos. O Felipe veio e arrastou a tia Mimi para cá também. Tudo bom, tia Mimi?
3: Tudo bom, boa tarde.
2: Ô, tia Mimi, quando as pessoas chegam aqui para começar, o primeiro passo, vem o medo, aí vem aquele receio de cair. É assim que as pessoas chegam?
3: Geralmente, com certeza, a maioria das pessoas vem assim.
2: Independente da idade, né?
3: Independente da idade.
2: Mas quando chega aqui, que encontra o teu cuidado, teu carinho, tua atenção, tua segurança.
3: Ganha confiança, e todos, confiança, hoje, né? Aí não querem mais nem descerem do cavalo, né?
2: Você já está há quanto tempo nessa atividade?
3: Mais de 20 anos.
2: E a cada dia você vê, assim, esse amor se renovar, quando você vê as pessoas se apaixonando também cada vez mais pelo cavalo, né?
3: Ah, é bom, é uma satisfação grande de ver eles assim saltando já numa pista, já os alunos mais avançados, né? É bom demais.
2: Maravilha, bom lhe ver e sucesso cada vez mais.
3: Obrigada, viu?
2: Muito bem, aproveitando aí, encerrando o nosso movimento de mercado especial do agro hoje, nesse instante especial, eu quero te agradecer, dizer que na segunda-feira a gente vai estar de volta, e o agro é sempre aí um espaço que a gente quer estar junto. E se você também quer participar, quer trazer o ambiente do agro para dentro do movimento e mercado, entre em contato conosco, né? 988871306. E o meu Instagram, que é o @GleudsonRosa, eu vou ter o maior prazer, o maior privilégio de conversar com você. Quero agradecer a todo o nosso time que colocou no ar hoje o movimento e mercado. Um abraço a todo mundo, uma ótima semana, e segunda-feira, 9 da manhã, a gente vai estar de volta. Fiquem todos em paz com Deus, bom fim de semana, e vamos dar mais uma horadinha aí na pista, Evandro. As imagens do Evandro aqui no nosso movimento e mercado especial do agro. Olha que cavalo lindo, que pelagem linda, né? Gente, bom fim de semana.
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1: Olá, sejam muito bem-vindos ao Ponto Poder Contexto, aqui na Verdinha FM 92.5 e nas plataformas de áudio. Eu sou Wagner Mendes, editor e colunista do Ponto Poder. Hoje nós vamos falar sobre o voto religioso e os impactos nas eleições deste ano, eleição presidencial. A gente vai trazer também os últimos atos das campanhas de Lula e Flávio Bolsonaro com a repórter Beatriz Matos, lá de Brasília. E para começar o nosso programa, vamos receber aqui o jornalista e doutor em ciências da religião, Lineker Xavier. Seja muito bem-vindo, meu amigo.
2: Wagner, prazer enorme falar contigo. Papo muito importante para a gente conversar hoje e vai ser uma alegria poder conversar um pouquinho sobre esse tema que é tão importante, especialmente nessas eleições de 2026.
1: Lineker, exatamente. É um assunto que vem reverberando aí nos últimos dias. A gente está há uma semana do voto, né, do domingo da eleição praticamente, e a CNN

0: CNBB, que é a Conferência Nacional dos Bispos do Brasil, divulgou uma mensagem nessa semana aí nos textos que foram divulgados. Os bispos reforçaram esse compromisso da igreja com a promoção da vida, da dignidade humana e do bem comum. E destacaram, inclusive, a importância da participação consciente dos eleitores. A CNBB, no entanto, disse que a Igreja Católica não indica nenhum candidato ou partido, e a mensagem diz também que chama a atenção para essa questão da abstenção, né? Sugerindo ali, indicando e estimulando que as pessoas votem. Lindy, que você, como pesquisador, né, da religião, inclusive dessa relação com a política, eu queria que você explanasse aqui para o nosso ouvinte, de forma mais geral, né, qual é o papel das religiões hoje no Brasil nesse debate eleitoral que a gente está acompanhando.
1: Perfeito, Wagner. Excelente pergunta, porque as religiões hoje, especialmente no Brasil, que é um país majoritariamente cristão, a gente tem os dados agora mais recentes do último censo do IBGE 2022, né, que confirma isso, as religiões estão ocupando um lugar que é incontornável agora no debate eleitoral brasileiro. Especialmente porque você não está falando somente de crença privada, não é? A gente está falando de comunidades, de redes de solidariedade, de espaços de formação e de instituições que elas vão ter uma enorme presença territorial. Quando você pensa especialmente nas periferias, nas cidades menores, as igrejas, sejam elas católicas, evangélicas, e a religião como um todo, tá? Até mesmo religiões de matriz africana, esses espaços comunitários, religiosos, independente de qual seja a religião, ela sempre vai ter um contato com a população que muitas vezes o poder político, o partido político ou o governo que foi eleito, ele já perdeu esse contato com aquela determinada população, com aquela determinada comunidade há algum tempo. Então, a presença da religião na política, essa presença por si mesma, ela não é necessariamente um problema. A democracia, ela não exige que a cidadania deixe a fé na porta da sessão eleitoral. Você pode exercer sua religião, você pode ter uma religião e votar e ser a favor da democracia. Não é isso que se discute, não é? O que a democracia exige, de fato, é que a religião não tente transformar aquelas convicções que são particulares em obrigações que valem para a sociedade como um todo, não é? Você fala agora da postura da CNBB. A CNBB, ela vai apontar para uma distinção aí importante. A igreja, ela vai poder oferecer princípios para o discernimento do eleitor sem substituir a consciência dele, não é? Você pode falar de dignidade, de desigualdade, de corrupção, de democracia, de acesso aos bens públicos, não é, ao bem comum, sem necessariamente indicar um candidato, não é? É legítimo que a CNBB venha falar de temas que tocam os seus fiéis, que tocam a população como um todo, desde que ela não aponte qual é o candidato que o fiel tem que votar, não é? O problema aí é outro. O problema é quando você tem aquela autoridade espiritual que se converte num instrumento de constrangimento político para o fiel, não é? Aí é quando aquela liderança religiosa termina usando o púlpito como um palanque, não é? Financiando determinadas candidaturas. Eu acho que a gente precisa diferenciar aí essa postura no sentido da CNBB, por exemplo, de orientar o fiel, de oferecer subsídios para que ele possa, por ele mesmo, despertar a consciência crítica para determinados temas que são importantes, inclusive para aquela comunidade religiosa. Eu costumo dizer que a religião, ela sempre presta a sua melhor contribuição quando ela vem funcionando como uma consciência crítica do poder, né? Jamais como um departamento eleitoral de quem deseja conquistar o poder. A fé, ela deve iluminar o voto da gente, mas ela não pode votar no lugar do fiel. Eu não posso deixar que as minhas convicções religiosas sejam utilizadas para manipular o voto daquele fiel, mas iluminar a minha consciência crítica para que eu possa elaborar e decidir qual é o meu voto é legítimo. E eu penso que a postura da CNBB caminha mais no sentido justamente de oferecer ao fiel a um nível que seja de consciência crítica para que ele possa, por ele mesmo, avaliar qual é a candidatura que atende melhor aos seus anseios.
0: Lini, que é importante esse trecho aí que você cita no fim da sua fala, é que justamente porque nos últimos dias, a partir dessa nota, né, dessa posição da CNBB, começou a repercutir nas redes sociais informações de que a Igreja Católica estaria ali contribuindo para a campanha do presidente Lula. Você concorda com isso? Como é que você avalia essa postura? Há uma tentativa de induzir

0: o eleitor a se posicionar? Ou já há, ou é porque já há uma certa identificação com esse eleitorado católico, com o voto ali contrário à direita, já que os evangélicos são muito mais concentrados nesse tipo de voto? Como é que você pensa? O que é que você pensa sobre essa postura da CNBB e os impactos que isso pode ter na eleição agora do próximo domingo?
1: Olha, Wagner, a mensagem que a CNBB

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Quem gostava muito desse falsete era o saudoso Magno, viu? Gostava desse falsete. Falsete é essa parte que você muda a voz, né? Pra tirar uma nota bem feita. Que não é todo mundo que tem esse privilégio não, viu? Olha aí, são 13 horas e mais 22 minutos. 1 da tarde e mais 22. É o nosso programa Clássicos do Brega. Preste atenção, Chicão. Eita, o rádio naquelas alturas, né? Saudade medonha, né, Chicão? E o Dito lá do Arraial também já tá com o rádio ligado. Dito é o pedreiro do Arraial. Tanta gente boa. Meu amigo Chico Abreu, do São Luís do Curu, é Imaculado Abreu. Padre Luiz Erdegil, que é o pároco. Zé do Egito também.

0: E bora botar o povo pra falar, Assunção. Alô, boa tarde. Oi.
1: Boa tarde, Silvio Neves, Francisco Paquelani.
0: E Chico?
1: Gostaria de ouvir com o saudoso Nelson Gonçalves, Doido Ivan.
0: E essa música
1: obrigado
0: bonita.
1: E até o próximo sábado.
0: Se valeu. Deus quiser, as almas do Coité. Alô, boa noite, boa tarde.
2: Boa tarde, Silvino Neves. Eu gostaria de ouvir a música do Luizito Gema, Quebrei o Espelho do Meu Quarto.
0: Certo.
2: Raquel Tricolor.
0: Raquel
2: Sou
0: Tricolor.
2: Sou tua fã.
0: Obrigado, Raquel. Obrigado. Outro.
1: Boa tarde, dupla que faz o melhor programa
0: aí.
1: De brega do Brasil.
0: A dupla, ó. Silvino e Assunção.
1: Silvino Neves e Assunção. Hoje eu gostaria de ouvir com o saudoso Anísio Silva, Onde Estarás? Vai lá, Assunção, vai no fundo do baú e traz pra nós.
0: Olha aí,
1: valeu.
0: Ainda tem um leve.
3: Boa tarde, Silvio, sou Ronaldo, Boiadinho, gostaria de ouvir com o Nilton César. Amor tem que ser amor e não promessa. Ofereço para o meu amigo Tenente Washington. Mora aí na Messejana. E para todo ouvinte da Verdinha, 92.5.
4: Boa tarde, Silvins Neves.
0: Boa,
4: aqui é o Vinícius Sousa, macumbeiro do Genibaú. Eu
0: Ih,
4: queria pedir a música do Amado Batista.
0: Tá amarrado em nome de Jesus.
4: Queria oferecer para
0: lá com sua macumba.
4: Beto Maníaco do Parque, Zé Bolha, Pé de Quenga, Fon, Panelão, Tijubu, Marcola
0: só...
4: e Fernando Barnard.
0: Só raça boa.
4: Sovaco de Gambá. E daí, Silvins Neves? Bota essa música aí do Amado Batista, Folha Seca, é o Boca e Sos, o Terror, o Macumbeiro, o Vidente.
0: Saravá, vá pra lá com sua macumba. Outro!
5: Boa tarde, Silvino Neves, aqui é o Valdemir do bairro João 23, tô ligando com o teu programão, o Clássico do Brega, a te pedir uma música com Genival Santos, o nome da música é A Prece. Muito obrigado, Silvino Neves, pela atenção de vocês da Rádio Esmários.
0: Outro!
6: Silvino Neves.
0: Oi.
6: Boa tarde.
0: Boa tarde.
6: É o Estélio do Globo de Três.
0: Fala, Estélio.
6: Por favor, meu amigo, coloca qualquer um aí do Aguinaldo Timóteo.
0: Certo.
6: Valeu, garoto.
0: Valeu, garoto.
6: Um abraço.
0: Tem um caba aqui, Assunção, lá, Data Pera, interessante que ele botou um áudio aqui. É o Laurindo Holanda. Não sei se você conhece. Rapaz, ele é fã da Verdinha. Assim, é tipo assim, um. Sem nem dizer o quê. Pra ele só existe, de rádio só existe a Verdinha. E eu acho bom aí, ó.
7: Ressaltar aí os parabéns ao rádio, né? Que a semana foi a. O Tom Bar falou de madrugada que eu tava acompanhando. Aniversário do rádio. Aí ninguém pode esquecer. Né? E eu fico ligado no rádio. Desde o tempo que a Verdinha começou. Aí eu mandar uns parabéns, um abraço aos operadores. E todos os programas. Rapaz, eles são demais, ele, os operadores. Bota as vinhetas. Uhum. O Wilton Bezerra se aborrece. É uma pândega. Quem eu me encontrei foi o Paulo. Paulo Poeta. rapaz, gente boa.
0: Mas é, você falou tudo, viu, ô Laurinho? Sem querer puxar o saco do meu operador, aqui eu vou abrir o jogo.
8: É.
0: Boa parte dos locutores se desentendem com os operadores, que o operador, o locutor quer se meter na vida do operador. Me meta ali e tal, mas a Assunção, ele quando dá um carão, eu volto pro meu lugar. Se rapaz faça eu que eu faço o meu. Mas, graças a Deus, toda a vida são que 48 anos de rádio. Nunca me desentendi com o operador. Só tu acredita? Eu sei de história que o locutor trabalha intrigado com o operador. Como é que pode, né? Mas graças a Deus, eu valorizo o operador demais, demais. Porque sem operador, eu sei operar também, mas eu não gosto. Sabia não? Eu trabalhei em FM, trabalhei na 100, trabalhei na Tropical. Pois é, só me dizer os canais, onde é que estão os canais. É, estagiei, trabalhei na Sons um ano, o mesmo, e era em cadeia nacional, não podia deixar a janela para passar, enfim. Mas eu faço o pessoal. Não, ou você encontrar um operador igual o Valdenis Santos. Na Rádio Iracema de Juazeiro tem o Zermar Bernardo, meu operador, primeiro rapaz. Era um Valdenis Santos da vida, ele criava no. Como é que dá o nome?

nome, rapaz. No LP, ele parava em cima, sabe? Quando eu tava fazendo um elogio, ele pegava o disco do Ludo Gero, botava deixando, quando eu passava pra ele, dizia, xelelé, ô, xelelé, rapaz. Você vê, né? E... é, hein? Então os operadores falou tudo, os operadores é a mola mestra do programa, solta as vinhetas, encaixa e tal, tudo. Tem locutor que se acha, e não é. É que é um trabalho, é uma parceria do locutor e operador. Então o pessoal radialista, que o radialista é só locutor, é não. O radialista é o operador, é o técnico, é o produtor, é o organizador, até o limpador é radialista, trabalhou. Então, a nozes, aí eu falo no plural, nozes radialistas. O nosso dia foi esse de ontem, foi, Assunção? Tu que faz parte do sindicato? Dia 21, vixe, foi. Que mudaram, né? Era em novembro, aí botaram pra setembro. Aí porque era o dia do rádio, botaram pro dia do radialista. Uma confusão. Mas tá valendo. Assunção, de música.

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0: Assunção, o programa tá bombando, graças a Deus. O meu amigo Alexandre, que é conhecido na intimidade como o Ben, acaba chegou pra fazer uma entrega lá. Aí o cara no carro das entregas tava ouvindo o programa, ó. Cadê aqui, rapaz? O áudio dele tá aqui. Eu acho. Lembrando que à noite é o programa Clube do Brega especial de Valdir Soriano e de Genival Santos, viu? Hoje e amanhã de madrugadinha de 4 às 6 é eu e o Cícero Paulo no programa Forrozão da Verdinha, de manhãzinha logo cedo de 4 às 6 e meio dia lá na TV Diário, o programa Clube do... não, TV Diário é Clube do Brega, TV Diário. Ora, se... deixa me ver aqui. O Dito, lá do Arraial, né, eu ia dizendo o Dito Cujo. Mas o Dito Cujo é um negócio de duplo sentido. O nome dele deve ser Expedito. E o apelido dele é Dito. Pedindo a Adelino Nascimento. Tá certo. Bora botar o povo pra falar? Alô, boa tarde. Oi.
1: Boa tarde, Silvinho Neves, rapaz. Tô aqui de novo. Ontem à noite eu estive com você no seu programa aí.
0: Foi. Foi
1: tela quente, viu? Fiquei até uma hora da manhã escutando aí, tomando uma gelada aqui na Praia do Futuro. Eu sou o Caetano. Pois eu vou pedir uma música, dando continuidade.
0: Qual é?
1: É a Dama de Vermelho. Valeu.
0: Tá bom, valeu. Encontrei aqui, Assunção, o áudio do Ben. Olha só a arrumação. Ele lá, o cabo chegou pra fazer a entrega, o cabo tava ligado o nome dele. Aí, ó.
2: Ei, Zezinho, o carro aqui do Mercado Pago, aqui ouvindo teu programa aqui, olha. O Paulo, do Mercado Pago. Dá um alô pra ele aqui.
3: Ei, já falou, correu hoje aí, ó.
2: É,
3: Silvino Neves.
4: Eita, grande Silvino Neves, aqui é o grande Roger. Grande seu fã, meu garoto. Escutando direto aqui, fazendo as entregas aqui, escutando a Verdi FM, né? 92.5, a
0: aí.
4: Rádio do Sucesso. Um abraço, Silvino!
0: Eita, caba bom! É os entregadores, os operadores de aplicativo, é os taxistas, são os motoristas particulares, os motoristas de ônibus, todo mundo fazendo as suas entregas, as suas coisas, e o rádio ligado, e o tempo passa mais rápido, não? Bora continuar aqui com os áudios. Alô, vai!
5: Silvino Neves, boa tarde, meu amigo.
0: Boa!
5: Meu amigo, aqui é o Feijão da Vila Peri, meu amigo.
0: Feijão?
5: Hoje eu gostaria de ouvir Adelino Nascimento, Eu Hoje Quebro Esta Mesa.
0: Minha Adelino,
5: toca ela pra nós, meu amigo. Essa música
0: Carlos André.
5: É 10. Eu lhe agradeço de coração, meu amigo. Cuida.
0: A não ser que ele tenha regravado.
6: Boa tarde, Silvio Neves. Aqui é Nonato, do Jardim das Oliveiras.
0: Carlos André. Eu
6: queria ouvir qualquer um do Evaldo Braga. Bota aí pra mim tomar uma.
0: Bora, mas rapaz, você
7: boa começa. Tarde, Silvio Neves.
0: São João de Manhaçu.
7: São João de Manhaçu.
0: Todo sábado ele manda.
7: Queria ouvir uma música do Guinato Timóteo, Simplesmente a Deus, e oferecer a todos que estão na sintonia da Verdinha.
0: Certo.
7: Um abraço a todos vocês. Fico com Deus. Um ótimo final de semana a todos.
0: Valeu, campeão.
8: Se vem, toca pra mim, é Conselho de Amigo, tá? Com o Jorge lá em você. Quero ouvir você e ele hoje, tá?
0: Aí, a Ney.
8: Ofereço aqui pra Cusco,

0: vira toda a turma aqui do Sítio Mato São José.
1: Tá
0: valeu,
1: bom.
0: Um ótimo final de semana pra você, tá? Um abraço.
1: Um abraço, quem tá ouvindo a gente também aqui é o meu amigo Dejani, rapaz, Dejani Costa. Aí já saiu seu ódio, Dejani, vamos aqui na sequência, viu? Dejani é meu técnico em computador, quem primeiro ajeitava as placas dos computadores do casa era o Dejani, ele é do bom. Valeu, Dejani! Olha, são 13 horas e mais... Eita, quase duas. Faltam 6 para as 2, olha. Tá na hora da pizza. Manda música, Assunção.

0: Obrigado, meu amigo Silvino Neves, pelos teus conselhos de amigo. Precisava muito desabafar com você.
1: De nada, meu amigo Jorgilan. Olha, amigo é pra essas coisas. E precisando, pode...

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0: tranquei a faculdade, eu ficava numa preocupação porque tinha esse compromisso com a minha avó, desse diploma que eu tinha que colocar na mão dela. Então, o tempo todo eu dizia assim, eu não vou abandonar. Eu vou trancar agora, mas eu vou voltar em algum momento. E aí eu fui pegando todas as oportunidades, né? Então, quando a gente ficava em cartaz no Rio de Janeiro, fazia uma temporada no Rio de Janeiro, eu voltava lá e fazia mais um semestre. Aí ficava em cartaz em São Paulo, eu fazia também mais um semestre, mesmo que tivesse que ficar indo e voltando, né? E assim, não repitam isso em casa, tá? Eu levei 12 anos pra me formar.
1: 12 anos. Você trabalhou com outras coisas também, nesse meio do caminho.
0: Sim,
1: e tudo.
0: Sim, porque aí fui, eu fui entendendo também, justamente isso que minha avó conversou comigo, né? Que a carreira de atriz era muito difícil. E a gente fica, às vezes, muito na expectativa da oportunidade que vai chegar, que vai bater na sua porta. Então, te chamarem pra fazer uma novela, te chamarem pra fazer uma peça, um filme, etc.
1: E na maioria das vezes não acontece uma seguida da outra. Exatamente. Tem aquele intervalo e você tem que
0: pagar as contas nesse meio tempo.
1: Exatamente.
0: E foi aí que eu entendi que eu poderia encontrar alguma outra possibilidade profissional, mas que estivesse dentro ali desse guarda-chuva da atuação. Então eu me descobri produtora assim, pela necessidade mesmo. E aí comecei a produzir muito teatro, e produzi muito teatro em turnê também. Então isso me deu uma oportunidade muito incrível, que eu conheço, eu acho que de capitais do país, só faltam duas capitais para eu conhecer. Todas as outras eu conheci através do teatro. Ou como atriz, ou como produtora. Então, realmente, essa é uma oportunidade incrível. E, nesse meio tempo, fazendo a faculdade aqui e ali. Só que, ainda tem um outro agravante, digamos assim. Eu fui designada, aos 19 anos, como herdeira da minha avó no terreiro.
1: No terreiro.
0: Então, mesmo... E essa passagem de bastão só ocorreria depois do falecimento dela. Mas minha avó também foi ficando mais idosa, e com o avançar da idade, eu comecei a ser o braço direito dela no terreiro. Então, por mais que eu não assumisse no lugar dela, mas eu já ia ali trabalhando bastante na condução do terreiro junto com ela. Então, eu tinha que aliar o meu trabalho como atriz, a faculdade e o terreiro também. Então, eram muitas funções, e eu acho que, já que a gente está aqui num podcast que justamente fala sobre mulheres... O quanto que nós temos essa... Acaba caindo sobre nós essa responsabilidade de sermos, de fato, múltiplas.
1: Múltiplas, ser muitas.
0: Então, muitas de nós ocupam muitas funções ao mesmo tempo. E, ao mesmo tempo, a gente se exige ser excelente em todas as funções. E isso é uma questão que a gente leva para terapia.
1: Haja terapia, com certeza.
0: Haja terapia para equilibrar tantos pratinhos. E junto disso tudo, como boa canceriana, tinha sempre esse sonho, essa vontade de poder formar a minha própria família, né? E aí a gente...
1: Em que momento ia caber isso aí, gente? Eu tô me reconhecendo um pouco em você em alguns momentos da sua vida, de trabalhar com várias coisas. É óbvio que tem esse recorte racial também, que para as mulheres negras é muito mais difícil a questão da oportunidade. Para nós, mulheres brancas, as coisas acontecem com mais facilidade. A gente existe esse recorte racial que a gente precisa dizer isso aqui. Então, como foi para você construir... O ativismo não tinha chegado ainda com muita força ainda nesse momento da tua vida, nesse momento da tua trajetória? Em que momento que você disse assim, não, agora eu vou abraçar mais essa causa e eu vou ser uma voz dentro desse movimento?
0: Eu acho que isso eu herdei quase que automaticamente, assim, da minha avó, né? Minha avó sempre foi uma mulher ativista e ela exercia um ativismo que era um ativismo da presença mesmo. Minha avó sempre disse uma frase simples, mas que ela repetia para mim muito, que era, a nossa cara precisa estar lá. Então, quando ela era questionada, por exemplo, do fato dela sempre fazer papéis subalternizados. Então, ela fazia escravizadas, empregadas domésticas, sempre nessa posição de subserviência. E ela era muito questionada sobre isso em entrevistas, ou até pessoas que encontrava lá na rua e perguntavam, poxa, Chica, você é uma figura tão importante, uma atriz de tanto nome, e mesmo assim você está sempre nesses mesmos papéis. E ela... Minha avó tinha uma característica que era conseguir trazer muita doçura em todo personagem que ela exercia,
1: verdade,
0: né? Então, isso causava muita identificação. Tinha uma coisa engraçada, que quando a gente ia à feira de rua, que tinha todo sábado lá em Sepetiba, nesse bairro onde a gente morava. E aí ela chegava na feira e as pessoas reconheciam ela e começavam a tentar lembrar de onde conheciam aquele rosto. Então, as pessoas vão procurando o que lhe é mais familiar. Era craque de acontecer da pessoa dizer assim... A senhora não é merendeira da escola tal? A senhora não é professora do não sei aonde? A senhora não é enfermeira daquele posto de saúde? E aí minha avó fazia uma brincadeira que ela dizia assim... Não, mas eu vou sempre na sua casa. Aí a pessoa ficava assim, assustada. Como você vai na minha casa? Eu não tô me lembrando, né?

0: eu entro sempre na sua casa. E aí ela fazia aquele, fazia assim com os dedos, né, o formato da televisão, e deixava aquela pulga atrás da orelha da pessoa e saía. Aí daqui a pouco a pessoa, lembrei, é da televisão.
1: Ai, você é aquela atriz e tudo.
0: Exatamente. Então, o fato da minha avó exercer esses papéis, que eram papéis de pessoas mais simples, pessoas do povo, fazia com que muita gente se identificasse. Uma coisa que eu ouço muito hoje, que as pessoas me mandam mensagem nas redes sociais, é sempre dizendo assim, nossa, sua avó lembrava muito a minha avó, lembrava muito uma tia minha, lembrava a minha mãe. Então tem essa coisa muito próxima, né? E a partir disso, desses papéis, mesmo exercendo esses papéis, ela conseguia se colocar e trazer mensagens importantes, né? Minha avó teve alguns personagens que traziam esse discurso da questão racial e da importância da gente falar sobre antirracismo, isso há muitos anos atrás, lá nos anos 80, nos anos 90. Assuntos que hoje em dia são muito mais disseminados, a gente consegue falar com muito mais tranquilidade, a gente tem leis e políticas públicas que dão terreno para que a gente possa lutar por igualdade racial. Só que minha avó fazia isso quando, aquela brincadeira que as pessoas dizem, né, quando tudo era mato ainda, minha avó já exercia isso. Minha avó foi conselheira curadora da Fundação Cultural Palmares, que é uma fundação ligada ao Ministério da Cultura, que tem o objetivo realmente de disseminar a história e cultura afro e afro-brasileira por todos os lugares. Quando foi criada a Lei 10.639, em 2003, que é uma lei que exige o ensino de cultura, história afro e afro-brasileira nas escolas, minha avó foi uma das pessoas que estava ali, ó, com o pires na mão, andando por todos os cantos, pedindo que as pessoas apoiassem para que essa lei fosse de fato aplicada, né? Porque ela já existia, mas precisava ser aplicada, e até hoje a gente ainda batalha muito por isso. Então, eu herdei isso diretamente dela. E por mais que ela não participasse oficialmente de nenhum grupo específico, de nenhuma ONG que tivesse esse objetivo, ela lutava por isso em todos os lugares onde ela passava. E ver a cara dela na televisão era você dizer assim, caramba, a gente está avançando. Se essa mulher está aí, eu posso um dia chegar também. Então, outras tantas atrizes negras, artistas pretos, né, que tivessem esse sonho, esse objetivo, conseguiam se inspirar nela.
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2: Então você herdou, além do talento para as artes,
3: obrigada,
2: herdou também o ativismo, que na época que era tudo mato, ela construiu esse caminho para que você hoje trilhasse.
3: Exatamente. E minha avó, ela tinha tanto orgulho, assim, sempre teve muito orgulho de eu ter seguido, de eu ter topado seguir a carreira dela, mesmo ela sabendo que era uma carreira muito difícil. Então ela me cutucava mesmo para que eu me movimentasse e para que eu, inclusive dentro da minha faculdade, já que eu escolhi fazer serviço social, que eu fizesse também esse movimento dentro da minha própria faculdade. E eu tive uma dificuldade, inclusive, isso foi algo também que me atrapalhou e fez com que eu levasse tanto tempo para me formar, porque eu tinha decidido que eu queria fazer um TCC que estivesse ligado à questão racial. E aí, Thaís, acredite se quiser, qual foi a minha dificuldade? Encontrar algum professor ou professora que pudesse me orientar para falar sobre questão racial. Não tinha. A única professora que poderia me orientar para falar sobre esse assunto, ela estava prestes a se aposentar. Então, foi por isso que eu acabei... Eu me senti um pouco desmotivada mesmo a continuar a faculdade. Aí, acabei deixando trancada por mais tempo, porque eu não encontrava isso dentro do meu próprio curso. E o curso de serviço social, que é um curso... Que não é um curso elitizado, né? Em teoria, a gente encontraria mais professores negros e negras, mas não, porque a dificuldade do nosso povo de acessar esses lugares ainda é muito grande. Hoje em dia a gente consegue que a lei de cotas ela seja efetivada, que ela esteja em todos os espaços, inclusive nas academias, mas há alguns anos atrás isso ainda era mais difícil. Então, me tornar uma pessoa ativista era necessário para a minha existência, sabe? Eu acho que não tinha muito outro jeito.
2: E você, inclusive, falou uma coisa recentemente numa entrevista, disse assim, mas muitas vezes eu queria só existir, não resistir, porque essa resistência ela tem um custo emocional muito grande, né? Como é que é para você tentar encontrar esse equilíbrio e continuar resistindo em nome de tantas mulheres negras hoje no nosso país?
3: Thaís, tem uma coisa que eu falo, que às vezes as pessoas têm a impressão de que nós, pessoas pretas, e aí vou falar também sobre, sobre outras camadas da nossa sociedade. Nós, mulheres, independente de sermos mulheres negras ou mulheres brancas como você, mas eu acho que as pessoas pensam assim, nós que somos ativistas, a gente acorda, abre o jornal e fica olhando lá qual a situação de misoginia que uma mulher passou para eu poder falar sobre isso. Ou qual a situação de racismo que alguma pessoa preta passou para eu poder falar sobre isso. Não, às vezes a gente só queria acordar, abrir o olho, tomar um café e ali fazer uma atividade física, só viver. Às vezes a gente só quer isso. Mas, infelizmente, esses índices perversos, eles aparecem tanto que a gente tem quase que obrigação de falar sobre aquilo. Então, eu não queria precisar o tempo todo estar falando sobre esse número absurdo de feminicídios que continua aumentando de forma exorbitante. A gente não deveria precisar falar, mas a gente tem que falar porque é uma questão realmente de sobrevivência. Então, a nossa saúde mental é completamente afetada por isso. Então, quando eu me tornei uma pessoa ativista nas redes sociais, principalmente para falar sobre questão racial e com o recorte das mulheres, então falar sobre empoderamento feminino negro, falar sobre feminismo negro, eu comecei a falar disso e comecei a ser muito cobrada também. Então, chegou um momento em que eu mesma falei assim, será que não é melhor eu trazer só uns quadros aqui de humor e etc? Porque, a partir do momento que eu me coloquei nesse lugar, as pessoas também me alçaram à posição de autoridade sobre o assunto e também ficam me sobrecarregando com isso. E eu entendo também, porque as pessoas querem se sentir representadas, então, muitas vezes eu recebo mensagem assim, ai, Luana, eu ainda não tenho uma opinião formada sobre esse assunto, mas eu quero te ouvir falar. Será que você pode comentar sobre isso?
2: Então, acontece um caso de grande repercussão e as pessoas, a primeira coisa, os 10 primeiros minutos do dia, você não vai falar sobre esse assunto?
3: Exatamente.
2: Exatamente, é uma cobrança que ela é diária pela autoridade que você construiu. É uma consequência.
3: Sim,
2: né?
3: Sim. E aí
2: cansa,
3: eu fico...
2: E tem esse custo emocional.
3: Eu fico colocando na balança, assim, né? Até que ponto vale a pena eu atender a essa demanda, né? Ou é melhor eu me resguardar e deixar para falar desse assunto depois? E uma coisa que eu comecei a perceber, e não só pela minha saúde mental, mas por uma questão mesmo profissional, de como eu me coloco no mercado, para o mercado do audiovisual e etc., eu comecei a observar referências minhas. Então, a Thaís Araújo, por exemplo. A Thaís Araújo, ela fala sobre... ela vai falar sobre a mortalidade da população jovem, negra, brasileira. Então, ela vai trazer esses índices, só que ela não comenta isso nas redes sociais dela no momento em que aquilo explode. Ela deixa passar um tempo. Até porque a gente precisa de um tempo também para formar a nossa própria opinião.
2: Exato. A gente não sabe de tudo, sobre tudo.
3: Exatamente. A gente precisa pesquisar melhor. Exatamente. Entender se, de repente, você não recebeu ali uma fake news. Ou se aquela notícia veio com as informações um pouco deturpadas.

0: preocupadas.
1: Ouvir os dois lados também.
0: Exatamente.
1: Super te entendo como comunicadora. Muitas vezes as pessoas têm essa cobrança. Você não vai se posicionar, você não vai falar. Você que levanta essa bandeira, né, do empoderamento feminino. Você não vai falar sobre isso, sobre a morte de... Aqui no Ceará a gente tem um índice enorme de mulheres sendo mortas em todas as nossas regiões. Então, o feminicídio aqui é muito forte no Ceará, infelizmente. Então, essa cobrança, ela é diária para que a gente, como na comunicação, a gente se posicione em relação a isso. Mas é isso, a gente precisa construir algo com mais, principalmente na comunicação, com mais maturidade. Sim. Mesmo, entendeu? Então, eu te entendo perfeitamente.
0: Aí eu comecei a observar, Thaís, eu acho que foi minha maior inspiração nesse sentido. Ah, e eu comecei a entender mesmo. Assim, ó, dá para respirar um pouco, não preciso também atender a todas as cobranças, até porque eu não vou conseguir, entendeu? É, se eu recebo num dia, às vezes, sei lá, 50 mensagens, eu não vou conseguir responder essas 50. Então, tá tudo bem também. Mas isso é um pouco, a terapia também me trouxe isso, que é um pouco mais de calma, né, para você respirar antes de tomar qualquer atitude que pode parecer de alguma forma precipitada, né?
1: Vamos falar sobre o espetáculo?
0: Vamos!
1: Aê! O espetáculo, gente, que está em cartaz aqui em Fortaleza, Pequeno Manual Antirracista, como eu já falei no começo, mas para quem está chegando agora, chegou depois, é um espetáculo que existe desde 2024.
0: Isso.
1: E que é baseado no livro da escritora
0: Djamila Ribeiro.
1: Djamila Ribeiro, gente. Quem não leu ainda, leia, porque assim, é um dos clássicos aqui do nosso Brasil. E aí, Luana faz o papel de uma professora.
0: Uhum.
1: O primeiro monólogo de Luana como atriz. Me fala como surgiu esse convite, como foi isso, mulher?
0: Essa história é muito boa. O Aldre Anunciação, que é o diretor do espetáculo e também quem escreveu esse texto, né, baseado livremente no livro da Djamila, o Aldre tinha entrado em contato comigo, se eu não me engano, assim, no ano de 2021 ou 2022. Ele me mandou uma mensagem. O Aldre é baiano e mora em Salvador. Eu sou carioca, moro no Rio de Janeiro, mas vou a Salvador com frequência. Ele me mandou uma mensagem falando que ele estava com um projeto de uma peça de teatro, que ele, na época, eu lembro que ele me explicou um pouco sobre qual era o enredo da história, mas eu realmente não me lembro. E só que essa conversa ficou por ali, não avançou. Quando chegou em 2022, ele entrou em contato novamente comigo e ele falou: Luana, aquela peça que eu falei com você antes, por enquanto não avançou, mas eu tô com outro projeto aqui, que é de uma peça baseada num livro e que eu acho que você vai gostar da ideia e tal. Aí ele me falou que era baseado no livro da Djamila Ribeiro, no Pequeno Manual Antirracista. Não, deixa eu dar uma retrospectiva aqui.
1: Rebobinando.
0: Porque eu lembrei de uma coisa bem interessante. Eu tava no aeroporto do Rio de Janeiro, fui pegar um voo para São Paulo. E aí, na hora de despachar minha bagagem, quem tava na minha frente era a Djamila. Aí, a gente se conhecia, assim, de evento. Eu, uma vez, eu tava cobrindo um evento, fazendo chamadas ao vivo para um evento pelo GNT. E aí, eu entrevistei Djamila Ribeiro, junto com Conceição Evaristo. Eu lembro que nesse dia eu me tremi toda, me acabei de chorar, mas foi muito emocionante para mim. Uma mulher negra entrevistando duas escritoras negras tão importantes do Brasil. E então, a gente só se conhecia, assim, de papo rápido. E aí, ela tava na minha frente, só que eu não tinha visto que era ela. Quando ela terminou de despachar a bagagem, que ela virou, era eu que tava atrás na fila, ela veio, me cumprimentou, ela falou: Luana, fiquei muito feliz que é você que vai fazer a peça, né? Nesse momento, gente, quando ela falou isso comigo, eu ainda não tinha conversado com a Aldre sobre nada. Eu não sabia sobre o espetáculo Pequeno Manual Antirracista. Só que se Djamila Ribeiro olha pra sua cara e fala: fiquei sabendo que é você que vai fazer a peça, eu falei: é. Fazendo a menor ideia do que ela tava falando.
1: Um grande spoiler que ela deu.
0: Eu não fazia a menor ideia de que assunto era esse. Aí, fiquei com aquela caraminhola na cabeça. Eu lembro que eu comentei só com minha mãe. Falei: mãe, encontrei Djamila. Ela falou que ela ficou muito feliz, que sou eu que vou fazer o espetáculo. Eu sei lá de que espetáculo que ela tá falando. Deixa pra lá. Corta para. Aldre entrando em contato
1: Quanto
0: comigo.
1: Quanto tempo depois desse
0: Isso,
1: momento?
0: Ah, deve ter sido uns 8 meses, talvez.
1: Nossa, não
0: quase
1: uma
0: ano.
1: Semana depois.
0: Não,
1: quase um ano
0: foi
1: depois.
0: Muito tempo depois.
1: E a pessoa com a cabeça com esse negócio de espetáculo. Eu tinha ficado doida.
0: E aí, Aldre falou comigo, né, sobre o espetáculo baseado no Pequeno Manual. Aí, na hora, eu liguei uma coisa à outra. Eu falei: caramba, então foi disso que Djamila tava falando comigo. Que bacana e tal. Aí ele disse assim: ah, vamos fazer uma reunião nossa. E já estávamos naquele período ali de pós-pandemia, então era reunião online, né? Aí eu falei pra ele, mas Aldre, você tá morando em Salvador atualmente? Ele falou: tô. Eu falei: eu vou pra Salvador daqui a 2 semanas. Vamos marcar essa reunião ao vivo? Ele falou: ótimo, melhor ainda. Ele falou: ah, então vamos fazer uma reunião, que a gente faz a reunião também com a nossa produtora e tal. Eu falei: beleza. Só que, antes de eu ir pra essa reunião, eu já tinha falado pra ele: eu topo fazer a peça. Sem nem ler o texto. Porque na minha cabeça era: eu vou fazer uma peça baseada no Pequeno Manual Antirracista com autorização da Djamila Ribeiro? Não é uma coisa assim que estão fazendo a revelia. Eu vou fazer.
1: Assinou embaixo.

0: sem nem ler o contrato.
1: Nada, nada. Eu falei, tá tudo certo. E aí, marcamos a reunião, que era num café da manhã, num sábado. Quando eu cheguei pra reunião, estava o Aldri já e a Fernanda Bezerra, que é a produtora do espetáculo. Eu sentei na mesa, começamos a conversar. Aí, nessa que começamos a conversar, eu falei pra eles, eu falei, mas vocês já estão adiantando a conversa? A gente não vai esperar chegar o restante? Aí eles, que restante? Eu falei, é do elenco, né? Não, Luana, é um monólogo. Oi?
0: Oi?
1: Como assim? Eu não sabia que era um monólogo, Thaís, eu não sabia. E pra mim, eu sempre disse que eu jamais faria um monólogo na minha vida. Pra mim é impossível, porque eu sou canceriana, repito isso o tempo todo. Gosto de gente, eu gosto de estar no palco com um monte de gente. Esse espetáculo que eu falei que eu encerrei, né, a temporada aqui em Fortaleza, que foi o Dona Flor e Seus Dois Maridos, nós éramos 18 atores no palco. E nem era um musical.
0: Diferença, gente, 18 pra sozinha no palco.
1: E eram 23 pessoas viajando. A gente fez turnê aqui pelo Nordeste, era um ônibus com 23 pessoas viajando de cidade em cidade.
0: Não, a responsabilidade de ser um monólogo, é você e você ali.
1: E aí eu só pensava assim, e se eu esquecer o texto, gente? Quem é que vai me salvar? Não tem ninguém pra te salvar, sabe? Falei, caramba, é um monólogo. Aí eu me lembrei, bom, mas agora eu já aceitei fazer, né? Não tem como voltar atrás. E aí, uma outra coisa maravilhosa dessa peça, tem muitas coisas maravilhosas nesse espetáculo, mas um detalhe importante é porque o Aldri, ele tem por princípio que todo espetáculo que ele faz precisa estrear na Bahia. Ele diz que é pra dar sorte. E eu não sou a pessoa que vou me opor.
0: Não, e o povo já diz, lá tem um molho.
1: Não é?
0: A Bahia tem um molho. O que o cearense tem pra dizer? Só isso, gente. Desculpa, galera do Ceará, mas a Bahia tem um molho.
1: E aí, ele falou, então a gente vai ensaiar esse espetáculo em Salvador, vamos ensaiar durante 2 meses, estrear em Salvador, e aí depois a gente vai pra outras praças com essa peça. Então eu me mudei pra Salvador, e olha que esforço. Simplesmente ensaiamos o espetáculo no verão da Bahia. Então a gente ensaiou o espetáculo em janeiro e fevereiro e estreamos em março de 2024. Esse momento efervescente na cidade, que estão acontecendo todos os ensaios. Então, um dia eu ia pro Olodum, outro dia eu ia pra Timbalada, outro dia eu ia pra Carlinhos Brown, outro dia eu ia assistir Léo Santana.
0: E tudo mais.
1: Essa fui eu nesse período do espetáculo. Mas também preciso dizer que eu sou uma atriz muito responsável. Então,
0: e
1: por
0: exemplo. Comprometida com a arte.
1: Muito.
0: Então deu conta.
1: O dia de Iemanjá, o 2 de fevereiro, eu estava.
0: Minha data, inclusive.
1: Ah, é?
0: Nasci 2 de fevereiro.
1: Ai, que lindeza!
0: Olha, eu
1: que abençoada!
0: Que sou iluminada pra Iemanjá.
1: Adorei. No dia 2 de fevereiro, quer dizer, nesse período que eu fiquei em Salvador, eu tava hospedada no bairro do Rio Vermelho, que é onde acontece a festa de Iemanjá, e eu não desci pra festa de Iemanjá, porque eu tava decorando o texto. Porque como era 2 de fevereiro e a cidade fica muito efervescente, e o bairro onde a gente ensaiava era no Rio Vermelho, então a gente não ia conseguir nem ensaiar, porque ia ter muito barulho, etc. Então esse dia era folga. Como eram quase 50 páginas de texto para eu decorar, eu precisava aproveitar esse dia de folga para decorar. Porque, para quem não sabe, decorar mesmo texto, a gente tem que decorar em casa. Você não decora no fazer. Quando você chega no ensaio, você já tem que estar com o texto na ponta da língua. E eu tomei alguns esporros, tá? Porque às vezes o Aldri dizia assim, eu queria que você tivesse com essas 10 páginas decoradas para amanhã. E eu falava, meu Deus, como é que eu vou fazer isso de um dia pro outro?
0: Não tem TP como no jornal, não, tá? No telejornal, não tem TP lá para você acompanhar, não.
1: Tem que decorar mesmo. E aí ele falava, eu não quero você amanhã com o texto na mão. Ai, meu Deus do céu. Então, o dia 2 de fevereiro foi um exemplo disso. Eu fiquei dentro de casa, decorando o texto. E aí, nesses momentos, me vem Dona Chica à mente, porque minha avó tinha muita facilidade de decorar texto. Muita facilidade. Eu lembro que algumas vezes eu fui acompanhá-la em gravação, e aí ela pegava no caminho. Ela já, óbvio, né? Já tinha. O personagem
0: bagagem,
1: já estava pronto.
0: Né?
1: Não, e o personagem já estava pensado como é que era essa voz, como é que esse personagem se movia, como é que esse personagem respirava, porque isso tudo, né, faz parte da composição de um personagem. E às vezes só faltava realmente o texto daquele dia. E novela é uma loucura, porque novela você grava, às vezes, sei lá, 30, 40 cenas por dia, como se você fizesse uma peça por dia. Se você for pensar que o meu texto do Pequeno Manual eram 47 páginas e você chega e grava 47 páginas num dia, então você faz uma peça por dia.
0: Exatamente.
1: Numa novela. Ela ia no carro mesmo, porque a gente, Sepetiba é um bairro distante.
0: Ah, fica mais ou menos com a distância.
1: Então, de Sepetiba até os estúdios Globo, eram mais ou menos assim 2 horas.
0: Sim.
1: Então é bastante, é distante mesmo. Embora seja a cidade do Rio de Janeiro, mas Sepetiba no mapa da cidade do Rio de Janeiro é o último bairro,
0: bem
1: mesmo
0: distante.
1: No mapa, bem
0: Nossa.
1: Distante. E aí ela ia no caminho decorando. Então eu lembro que no Pequeno Manual,

0: final, dias, teve um dia que eu falei, cara, o texto não tá entrando na minha cabeça. E tem um agravante, Thaís, que na época de Covid, eu tive 4 Covid. A minha memória realmente foi embora.
1: É, e leva mesmo. Eu lembro que teve uma época que eu tive Covid e que eu senti drasticamente a questão da memória.
0: Então, meu desespero era esse. Eu falava assim, gente, vou ficar sem emprego, né? Mas graças a Deus, atingiu minha memória, mas a única coisa que eu ainda consigo decorar é texto. Todo o resto eu esqueço, tá, gente? Eu esqueço o nome das pessoas, entendeu? Eu esqueço o número de telefone. Agora, texto eu consigo decorar,
1: ainda
0: graças
1: bem.
0: A Deus.
1: O número a gente bota no celular, a gente bota na agenda, dá
0: podem
1: um jeitinho.
0: Podem me contratar
1: agora,
0: que tá, tudo, tá certo. Tudo certo. E aí eu lembro que teve um dia, eu lá nesse apartamento no Rio Vermelho, tentando decorar o texto pra peça, eu lembro que eu botei meu joelho no chão. Não tô brincando, gente. Eu botei meu joelho no chão e disse, dona Chica, a senhora agora vai ter que se fazer de entidade aí e me mandar essa energia, porque eu preciso decorar esse texto. E quase parece que foi mágica. Eu acho que, de alguma forma, ela ficou de lá, do Orum, pensando assim, essa menina não vai pedir ajuda pra nada, não? Ela tá achando que ela já tá
1: sozinha,
0: pronta pra fazer...
1: que ela consegue guerrear sozinha nessa?
0: Pois
1: aí,
0: é.
1: Vamos aqui.
0: E aí, depois desse dia que eu tive essa conversa, né, digamos, transcendental com ela, a partir daquele dia eu consegui decorar direitinho e aí começamos a ensaiar. E essa personagem, falando um pouco sobre ela, a professora Bel, é uma personagem que o Audrey criou inspirado na mãe dele. Eu acho isso lindo demais. É tão importante quando a gente vê essa consideração que muitos de nós, e os artistas que têm essa sensibilidade, né, de homenagearem essas mulheres que formaram essas pessoas. Então, a mãe dele tem uma importância muito grande na vida dele, na história dele. E a mãe dele já fez a passagem. Ele diz que a mãe dele era a pessoa que estava em todas as estreias dele da vida, assim. Então, para ele era muito importante conseguir, nesse texto, homenageá-la também. Ela chegou a participar do início, do momento em que ele começou a escrever esse texto, então ele sempre dividia tudo com ela. E ela era uma professora, ela era professora na vida, então ele se inspirou nela para escrever essa personagem. E essa personagem, ela me trouxe uma possibilidade de vivenciar algo que eu não tenho, que é a maternidade, por exemplo. Porque a professora Bel, ela é mãe, ela tem um filho, Alan. Ela conversa com ele por telefone durante a peça várias vezes. Então, se as pessoas pensarem assim, mas é um monólogo, como é que tem um outro personagem? Não, eles se falam por telefone, tem, né, a gravação lá da voz do Alan. Uma coisa muito importante nesse espetáculo é a gente entender que, de fato, é através da educação que a gente consegue evoluir na nossa história, na nossa sociedade. Não tem outro caminho que não seja através da educação. Então, para resumir um pouco, para as pessoas entenderem, a professora Bel era professora de técnicas comerciais, e aí tem uma revisão na lei de diretrizes e bases da educação, e da noite para o dia colocam ela para ser professora de uma matéria chamada técnicas antirracistas. E ela, quando recebe essa missão, ela se pergunta, mas por que me colocaram nessa função? Eu não estou preparada para essa matéria, né? Por que será? E aí ela começa a pensar assim, bom, técnicas antirracistas, eu sou uma mulher negra, talvez seja o fato de eu ter a vivência de uma pessoa preta no Brasil que possa me trazer o arcabouço necessário para dar essa matéria para os meus alunos. Só que como ela não se sente completamente preparada, ela chega para os alunos, que a gente transforma a plateia, né, nesses alunos da professora Bel, ela chega para os alunos e diz assim, bom, não sei como é que a gente vai fazer isso, mas vamos construir isso juntos. Então, que tal a gente criar um pequeno manual antirracista? Vocês vão trazendo a experiência de vocês, eu vou trazendo a minha experiência, e aqui a gente vai construir esse manual.
1: Ou seja, é uma grande sala de aula, mas que a professora, ao mesmo tempo, se iguala ali aos seus alunos, vamos construir isso junto, né?
0: Exato.
1: Que legal.
0: Porque eu acho que é essa sensação, e que é muito real, de que a gente nunca sabe tudo. Mesmo uma professora, ela nunca sabe tudo. A gente está sempre disposto a aprender, porque sempre tem alguma novidade, né? Para a gente assimilar. E aí ela começa a fazer essa aula, só que do lado de fora da escola, e a gente não situa exatamente em que lugar essa escola está, mas dá para entender que é uma escola em um bairro de periferia, isso é perceptível na história, e aí ela começa a ouvir que tem alguns barulhos lá fora, umas manifestações, umas bombas, algo que poderia colocar os alunos dela em perigo, e ela diz assim, bom, isso está acontecendo lá fora, então a gente não pode sair. Então vamos fazer o seguinte, eu vou trancar essa porta aqui. Enquanto a gente estiver aqui dentro, o tempo que a gente estiver aqui, a gente vai construir juntos esse manual. Só que a preocupação dela é porque o filho dela, ela tinha marcado com o filho dele ir encontrá-lo na escola. É um filho jovem, de 20 anos, e aí ela vira e fala para ele. Quando ele liga e diz assim, mãe, já estou indo para ir te buscar. Ela diz, não. Não vem pra cá agora, porque eu não sei o que tá acontecendo lá fora. Tô vendo só uns barulhos muito fortes, uns barulhos de bomba e etc. Muita confusão, é melhor você não vir pra cá agora. Então, ao mesmo tempo que ela tá preocupada com os alunos...

0: ali dentro, ela está preocupada com o filho dela lá fora. E essa é a realidade, sim, de muitas mulheres negras. Porque tem uma frase que ela diz no espetáculo, que ela fala assim, o filho, quando o seu filho sai de casa, você nunca sabe se ele vai voltar. Então, essa preocupação de uma mãe, se o filho vai ter vida para voltar, porque a violência está aí, em todos os cantos por onde a gente passa, principalmente quando a gente está falando de jovens negros, já que a cada 23 minutos um jovem negro é assassinado no Brasil, e que é a mesma preocupação que nós mulheres temos, né, de quando a gente sai de casa, se a gente vai conseguir voltar em segurança, se a gente vai conseguir voltar em paz e tranquilidade. Essa é uma preocupação nossa, né? Eu estava vendo uma... Me veio aqui uma outra coisa na cabeça agora, que não tem a ver com a peça, mas que eu acho importante da gente falar, que eu estava lendo que agora, nesses carros de aplicativo, que você pode escolher se você quer que seja uma mulher.
1: Exatamente.
0: A motorista que vai
1: chegou
0: te buscar.
1: Chegou aqui em Fortaleza também.
0: Isso é uma segurança para a gente? É. Mas eu fiquei pensando se isso não coloca em risco a motorista. Eu ainda não li para saber como é que você faz essa escolha, porque...
1: Será que só mulheres... Eu também não fiz essa escolha ainda. Se só mulheres podem escolher mulheres, ou se homens também podem escolher mulheres. Porque também é um risco muito
0: exatamente.
1: Grande.
0: Exatamente. Então,
1: interessante você falar. Eu vou pesquisar sobre isso depois.
0: Eu fiquei me questionando. Eu vi isso, acho que ontem ou anteontem, que eu estava lendo sobre isso. E eu falei, caramba, eu preciso me inteirar melhor para saber se isso não coloca essas mulheres também em risco. Então, essa preocupação dessa violência exacerbada que atinge determinados grupos na nossa sociedade, essa é uma preocupação da professora Bel. Só que o muito interessante sobre ela é porque ela não é, por mais que ela passe por essas situações, pela preocupação dela com o filho, pela preocupação dela também ser uma mulher negra e estar à mercê, né, da violência na nossa sociedade, ela é uma mulher solar. Então, ela consegue conduzir uma aula. Ela é engraçada. Ela traz um boneco de ventríloco e ela coloca para poder esse boneco dar aula também para os alunos. Ela coloca música, ela dança, faz coreografia. Então, ela é muito irreverente. E isso, com certeza, é o que prende os alunos.
1: Gente,
0: né,
1: eu já quero
0: assistir.
1: Já tô te imaginando assim em cena. Hein?
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0: está em cartaz, onde, quais os dias. Lembrando que o episódio está indo ao ar nessa segunda-feira.
1: Então vamos lá. Pequeno Manual Antirracista, tá na Caixa Cultural aqui de Fortaleza. A gente se apresenta de quinta a domingo, então os ingressos, eles estão disponíveis. Entra lá na página da Caixa Cultural Fortaleza, que vocês vão ter boas informações, ou também se quiserem entrar na minha página, @luaxavier, e aí lá eu também coloco as informações. De quinta, sexta e sábado, o espetáculo é às 19 horas e domingo o espetáculo é às 18 horas. E eu espero vocês lá, eu e o professor Abel. Com certeza essa aula vai fazer com que vocês saiam da sala refletindo, mas com a esperança de um mundo melhor e mais igualitário, com certeza.
0: E muito provavelmente vocês estarão lá junto comigo, porque em algum desses dias eu estarei lá assistindo. Opa! Com certeza. E o legal é que essa aula, um pouco divertida, mas com profundidade, com informação relevante, diz muito sobre o cenário em que nós vivemos, né, Luana? Essa questão da desigualdade racial, da desigualdade social. E é um cenário em que precisamos construir pontes, né, sem apagar as diferenças, né, sem apagar essas diferenças de oportunidades, de vivências, de experiências que existem hoje no nosso Brasil. Então, esse espetáculo vem para isso, né, para construir essas pontes e construir esse manual em conjunto, não é isso também?
1: Exatamente. E nesse manual tem muitos detalhes, assim, e que eu gosto, quando a gente faz, tem algumas vezes que a gente apresenta o espetáculo que a gente faz um bate-papo no final. E principalmente quando esse bate-papo acontece com alunos, né, estudantes, é muito interessante a gente entender quais foram as partes da peça que pegaram determinadas pessoas. Porque tem gente que vai se interessar mais pela questão de como é a realidade de um menino negro na nossa sociedade, ele estudando, ele trabalhando, e o fato de pessoas pretas, quando passam por uma batida policial, essa forma como a batida policial é feita é de outro jeito. Então tem umas dicas que a professora Bel dá, por exemplo, do que ela ensina pro filho dela, de como que ele tem que reagir quando ele tá na rua. Então, que ele, quando ele entra e ele sai de um estabelecimento, ele tem que sempre estar com as mãos abertas. Eu vou até contar uma história aqui, porque eu acho que é interessante trazer algumas coisas da minha própria vivência, para a gente mostrar que, quando a gente fala sobre a importância de antirracismo, isso não é um exagero, né? Da gente trazer o antirracismo todos os dias da nossa vida, isso não é um exagero. Eu, toda vez que eu vou ao supermercado, eu costumo ir ao supermercado levando aquelas sacolas retornáveis, para não precisar pegar as sacolas de plástico, né, no mercado. E aí, teve uma vez que eu fui ao mercado, lá no Rio de Janeiro, e que quando eu fui passar, eu tava com essas sacolas retornáveis, eu tava com umas 3 ou 4, estavam dentro do meu carrinho. Quando eu fui passar no caixa, o segurança veio olhar dentro do meu carrinho para ver se eu não tava escondendo alguma coisa dentro da sacola e que eu ia passar direto sem passar pelo caixa, sem pagar o item. Quando eu percebi que o segurança estava fazendo isso, eu entendi que eu teria que tomar uma atitude sobre aquilo. No momento, eu fiquei meio acuada. Eu não consegui responder nada para ele ou perguntar o que, que o senhor está olhando aqui dentro do meu carrinho, mas eu entendi o que, que era, né? E aí, a partir de então, eu comecei a fazer uma tática de sobrevivência, que é, toda vez que eu chego no caixa, eu pego todas as minhas sacolas retornáveis, eu boto de cabeça para baixo, eu sacudo assim para todo mundo ver, para o segurança ver, para o gerente ver, para a pessoa que está no caixa também reparar que eu não estou carregando nada ali. E olha que coisa pitoresca que aconteceu comigo por conta disso. Eu estava em Salvador, nesse período, ensaiando um pequeno manual antirracista, e aí eu estava malhando numa academia lá. Quando eu estava saindo da academia, vi um rapaz entrando, um rapaz branco, bonito. E aí, quando ele foi entrando na academia, ele falou: "Ai, Luana, posso te dar um abraço?" Eu falei: "Pode", tal. Ele falou: "Ai, sou muito fã do seu trabalho, etc. Eu moro no Rio de Janeiro, tô aqui em Salvador a trabalho. Aliás, eu moro no mesmo bairro que você. E sabe como é que eu moro no mesmo bairro que você? Vou te contar uma situação que eu vi e que eu fiquei muito desconcertado e nem consegui te cumprimentar." Aí ele comentou que ele estava no mercado um dia e ele me viu, ele estava passando pelo caixa do lado e ele me viu fazendo isso, abrindo as... Ai, quando eu falo isso me dá vontade de chorar. Abrindo as sacolas e sacudindo as sacolas para mostrar que eu não estava carregando nada. E aí ele falou que ele ficou sem graça de me cumprimentar naquele momento, porque ele entendeu que eu estava fazendo algo que era uma tática de segurança minha, né? E ele não se sentiu confortável em me cumprimentar naquele momento. Então ele estava me cumprimentando na segunda vez que ele me viu, que foi em Salvador. Mas ele dizendo o quanto aquilo fez com que ele refletisse, né? Ele, como um homem branco, de olhos claros, como ele começou a entender determinadas situações que pessoas pretas passam e que isso não é visível. As pessoas não entendem que

0: Racismo, ele também está nos detalhes, ele está nas pequenas coisas. Esse
1: Que
0: segurança.
1: para muitas pessoas não são intencionais. Não, mas eu não queria, não passou pela minha cabeça. Mas que são atitudes já tão, tão enraizadas
0: Sim.
1: na nossa cultura, na nossa história, que as pessoas, e depois se assistirem ao espetáculo, vão perceber com certeza. Eu espero que sim, porque de fato é uma aula. Mas que muitas pessoas não se ligam,
0: Sim.
1: elas não percebem, mas que isso é racismo.
0: E isso é doloroso demais, demais, demais. Minha avó, Chica, ela tinha uma frase também que ela dizia, que essa frase, inclusive, colocaram bem grande num espaço de resistência que tem lá no Rio de Janeiro, que é o Renascença, que é um clube de música, mas que é como se fosse um quilombo urbano. E aí colocaram uma foto enorme da minha avó e uma frase dela, que é assim: é muito difícil lutar por um racismo que, entre aspas, não existe. Porque o racismo no Brasil, ele é muito violado, né? Ele tá realmente, às vezes, em pequenas atitudes que não são totalmente visíveis e, por isso, as pessoas não acham que é racismo. Então, é mais difícil ainda de lutar justamente por isso. Só que a gente não desiste. E um exemplo disso é esse espetáculo Pequeno Manual Antirracista, que a gente segue aí lutando.
1: Perfeito. Queria falar um pouquinho sobre a tua vida pessoal agora. Saiu uma matéria no começo do ano falando, assim, uma manchete... Estou vivendo meu primeiro namoro aos 38
0: Ai,
1: anos.
0: Ai, meu Deus, sim.
1: E você falava muito sobre essa questão da solidão da mulher negra, né? Que muitas vezes não é assumida, uhum. que ela é muitas vezes vista como essa mulher que é quente, que é uma mulher que tem ali o...
0: É só pro sexo.
1: Isso.
0: Não é a mulher que... É como se a mulher negra não merecesse ser amada, né? Não merecesse ser cortejada.
1: Exatamente. Me fala um pouquinho sobre isso, Luana.
0: Eu lembro que uma das coisas que me fez viralizar nas redes sociais, quando eu estava com 34 anos, agora eu estou com 38, foi um vídeo que eu fiz no Dia dos Namorados, falando que aos 34 anos eu nunca tinha vivido um relacionamento de verdade. Eu tive vários, uns peguete ali, outros peguete aqui, mas eu nunca tive um namoro de verdade. E eu comecei a entender, pesquisando, obviamente, que isso não era uma realidade só minha e que muitas mulheres negras passavam por isso e que existe esse conceito, né, muito debatido dentro da intelectualidade negra, que é a solidão da mulher negra. Porque nós, mulheres negras, não somos escolhidas. Nem, e falando em relacionamentos heterossexuais, né? Não somos escolhidas nem pelos homens negros, também nem pelos homens brancos. Então, o que sobra pra gente, né? Sobra pra gente realmente a solidão.
1: A solidão.
0: Então, como eu falava muito disso nas minhas redes sociais e recebia muitos depoimentos de outras tantas mulheres negras, né, se identificando e falando que passavam por isso também, e tinha um questionamento muito grande das mulheres para mim, Thaís, que era o seguinte: Luana, mas eu achei que eu passava por isso porque eu sou uma mulher, entre aspas, comum. Você é uma mulher conhecida, né? Seu trabalho é conhecido, você aparece na televisão. E aí? Eu falei, e aí tá igual, gente. Tá ruim pra todo mundo.
1: Tá difícil pra todo mundo.
0: Como tem uma prima minha que ela fala uma frase engraçada, que ela diz assim: ah, gente, a vida da mulher hétero solteira no Brasil tá insalubre.
1: Muito, muito. E isso aqui também, inclusive, aqui no Ceará tem essa...
0: Quem tem segura que o negócio não tá bom. Mas e aí, de fato, essa era uma realidade minha. Acontece que ontem... Bom, esse episódio tá indo ao ar, mas a gente, no dia 19 de março, que foi dia de São José, eu, embora seja um bandista de nascimento, mas eu tenho algumas devoções na Igreja Católica, e uma das minhas devoções é com São José. E fiquei muito feliz de saber que São José é o padroeiro do Ceará.
1: Sim.
0: Então, festa, feriado, tudo aqui acontecendo. E eu fui abençoada com um namorado católico, apostólico, romano e devoto de São José.
1: Olha só, gente.
0: Mas aí eu vou dar uma dica pra galera, que é o seguinte: eu aprendi isso com Isabel Filardi, que também é uma atriz grande referência pra mim. Uma vez eu encontrei Isabel num evento, e a Isabel, eu falando pra ela sobre a minha solidão e etc, a Isabel dizendo assim: olha, você precisa sentar e escrever uma carta. Pra quem vai ser, aí você decide. Se vai ser pra Deus, pra Orixá, pro Universo, pra Alá, você vai escolher pra quem vai ser essa carta. Mas escreva essa carta pra alguma energia que você acredita e coloque com detalhes nessa carta o que você quer encontrar nesse parceiro. Né? É um parceiro que você quer ou parceira? Eu falei, não, um parceiro. Então, você bote lá todas as características. Mas, assim, acho que você achar que são as características, assim, menos importantes, coloca também. E aí eu fiz essa carta. Levei a sério, fiz a carta. E dentre as coisas que eu coloquei é que eu precisava que fosse um homem de muita fé, que fosse um homem religioso. Não precisava ser de religião de matriz africana. E aí, o que que...
1: O universo mandou?
0: Falou, não é isso que você quer? Pronto, ele vai à missa todo domingo, faça chuva ou faça sol.
1: E você vai junto?

0: nem tanto, né, gente? Mas fez o outro, eu até participo.
1: E quanto tempo de relacionamento já?
0: Então, a gente tá com... A gente teve que determinar uma data, né? Porque o que que aconteceu? E aí é uma coisa da modernidade, talvez, Thaís. Vê se você concorda comigo.
1: Vai.
0: Que a galera agora, você começa a ficar, daqui a pouco você tá namorando e não tem o negócio do pedido, né,
1: tem,
0: gente?
1: Não, deixa rolar. Comigo não foi assim também, não. Aliás, comigo foi assim, eu disse assim, pra aí. Só começa mesmo com esse negócio do tal do pedido. Eu sou das antigas ainda.
0: Então, eu também sou. E aí, eu queria o bendito do pedido. Mas aí, quando eu vi, ele chegou um dia que eu comentei com ele. O Felipe, o nome dele. Eu falei, Felipe, minha mãe diz que você é meu namorado, não namorado. Ele falou, mas a gente tá namorando, né? Eu falei, a gente tá? Ah, obrigada por me informar.
1: Eu fazia ele passar vergonha, meu marido, hoje, né? Ele disse assim, isso aqui é minha namorada, Thaís. Eu disse assim, a gente tá namorando? Na frente das pessoas, a gente tá namorando?
0: Ai,
1: eu não recebi nenhum pedido.
0: Thaís, nossa, meu sonho fazer isso. Eu não tinha coragem.
1: Ele queria um buraco. Até que ele disse assim, não, agora eu vou ter que fazer um pedido. Ai, porque eu achava que a gente já tava namorando. Ai, minha gente, pelo amor de Deus. Não, vamos lá. Vocês homens têm que ter coragem pra poder chegar e fazer um pedido. Que é? A coragem acabou no masculino?
0: Mas aí muita gente me diz, né? As pessoas mais velhas, inclusive, dizem assim. Não, mas demorou porque veio caprichado. E veio caprichado mesmo, porque o Felipe é uma pessoa muito especial. Ele é arquiteto, mas tem uma sensibilidade, assim, para o mundo artístico muito grande. Então, ele é um apaixonado por teatro, é meu melhor companheiro de teatro.
1: Não, então, veio caprichado.
0: Não veio?
1: Nossa,
0: ele topa assistir.
1: A peça cabeça,
0: que às vezes as pessoas não querem assistir, ele topa. A gente vai em todas e depois a gente debate sobre. Então, é um parceirão, assim, que eu encontrei e que eu espero que seja... Pra muito tempo, eu quero o um negócio do pra sempre,
1: isso,
0: porque eu sou canceriana,
1: nessa
0: gente.
1: Parte eu sou bem romântica também. Lu, a conversa tá maravilhosa, mas eu tô aqui de olho no tempo do nosso podcast. Eu queria falar só um pouquinho mais sobre uma personagem que você fez, a Giovanna, na série Sessão de Terapia, que, assim, deu o que falar, muita gente comentou que era uma jovem, né, obesa, que tava ali tentando se entender, querendo emagrecer. Fala um pouquinho do marco que foi pra você, pra tua carreira, essa personagem. E um tempo depois, você perdeu 55 quilos,
0: sim,
1: foi isso?
0: Sim.
1: E eu queria também entender como foi pra você entender se foi um desejo realmente seu ou se... Porque a gente vive num padrão, numa sociedade que impõe ali esse padrão de beleza. Inalcançável,
0: né?
1: É exaustivo pra todas nós mulheres. Então, em que momento foi um desejo realmente seu de perder esses 55 quilos? Ou se você realmente seguiu essa pressão, né? Se foi atingida por essa pressão da sociedade?
0: Olha, Giovanna é um divisor de águas na minha vida. Essa série Sessão de Terapia foi um marco e por muitos motivos, tá? Um deles é porque quando eu recebi esse convite, que foi um convite do Celton Mello pra fazer o teste pro personagem...
1: Ai, que chique, gente, convite do Celton Mello. Quem é que recebe o convite do Celton Mello?
0: Isso foi em 2020, né? Então a gente tava ali no auge da pandemia. E aí eu recebi um e-mail de uma produtora de elenco falando, Luana, a gente tem uma série e tal, que eu não posso te falar muito sobre essa série, mas o que eu posso te dizer é que esse diretor, ele já te conhece. E o engraçado é porque eu conhecia o Celton, a gente nunca tinha trabalhado juntos, mas na verdade eu sou amiga do pai do Celton, seu Dalton, que era o nosso contador desse espetáculo que eu fiz de Dona Flor e Seus Dois Maridos. Então, para toda a cidade do Brasil que a gente viajou com essa peça, o Dalton ia junto. Era ele que pagava lá, botava nosso envelope com o nosso dinheiro lá de cachê. Então, era muito amiga do pai dele. E aí, quando eu fiz o teste, minha avó já estava doente, porque ela teve um câncer. E aí, mas eu falei pra ela, porque ela tinha trabalhado com o Celton, ela amava Celton. Eles fizeram uma novela juntos, Força de um Desejo. E eu falei pra ela, falei, vó, fui convidada pra fazer uma série, nananã. Quando eu fui aprovada, ela já tinha falecido. Então ela sabia que eu tinha feito teste. Quando eu fui aprovada, fazia uma semana que ela tinha falecido. E aí eu lembro que nessa chamada de vídeo com o Celton, né, ele falando, me dando boas-vindas pra entrar pra série, etc. Ele falou muito sobre a minha avó. E quando, no meu primeiro dia de gravação, quando a gente terminou de gravar, ele fez uma coisa maravilhosa. Imagina, todo mundo de máscara, face shield, macacão. Porque era auge de pandemia, a gente filmou ali em outubro e novembro de 2020. E aí ele fez com que o estúdio inteiro me aplaudisse, dizendo que estavam ali assistindo uma passagem de bastão, que era de Chica Xavier para Luana Xavier. Mas enfim, Giovanna, essa personagem que tinha questões com a obesidade, e ela já tinha feito uma cirurgia bariátrica, então já tinha feito a redução de estômago, e no período da pandemia ela engordou novamente. Então ela chega no consultório do analista, né, do Caio, personagem vivido pelo Celton Mello, para conseguir uma autorização, que ele desse um laudo para que ela fizesse uma nova cirurgia bariátrica. Porque isso existe, não é comum, mas existe, né? As pessoas fazerem uma segunda cirurgia bariátrica, quando engordam novamente.